0: mesmo, ao próximo, à natureza. Que possamos despertá-los a cuidar do corpo, mas também do emocional e espiritual. Desde o momento em que entramos nesse mundo, todos temos a oportunidade de nos aprimorar. Os nossos pais tiveram um papel essencial, especialmente em nossos primeiros anos. Foram eles que nos conduziram pela jornada do progresso, que nos exemplificam as boas ações, o bem viver. Hoje, como pai e mãe, temos o privilégio de imprimir nos nossos filhos uma versão melhor que a nossa. É responsabilidade dos pais observar os filhos, corrigi-los e também ajudá-los a detectar e preservar as virtudes. Que sejamos gratos, sobretudo, a Deus e aos nossos pais, que nos permitiram abrir os olhos e nos prepararam para este mundo. Aproveitemos a vida que nos é dada, em mais este dia. 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
6: 8 e 6.

junto. Que bom ter a sua companhia. Que bom ter a sua audiência. Que bom ter a sua boa energia aí do outro lado também, viu? Obrigado pelas mensagens carinhosas aqui que chegam aqui. São tantas que nos deixam muito felizes, mas não dá pra ler todas, né? Nem pra deixar ninguém chateado. Então a gente faz aí esse agradecimento genérico, né? Muito obrigado, viu, gente? Pelo carinho de cada um de vocês aí que estão sempre com a gente aqui na sintonia, acessando o site, se conectando pelo aplicativo, pela internet, né? Essa maravilha que nos aproxima. Então é muito bom. Obrigado. Feliz noite para você. Hoje, quinta-feira, 7 de maio, 2026. Atualizando aqui Cuiabá com 27 graus agora, 62% de umidade. Sinop com 24 graus, 79% de umidade. E vamos com mais clássicos até as 9 da noite. E para você que está comigo aí em sintonia, pode concorrer ao par de ingressos para o cinema. Mande a mensagem com seu nome completo, viu? A senha, olha, eu quero cinema e boa sorte. Clássicos da original e Rod Stewart. Have I told you lately?

Everman Must Have a Dream, nos clássicos da original Liverpool Express, também Rod Stewart, Have I Told You Lately? Eu já volto com mais pra você.

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2: Oito e 16.

Fácil de ouvir, Centro América FM Easy, já de volta por aqui os clássicos, mas antes deixa eu te dar esse recado aqui, especial, né? 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E segue os clássicos da original aqui na noite dessa quinta-feira. A gente vai juntos aí até às 9 com os clássicos. E agora tem Elton John na guitarra.

George Michael, Praying for Time. Ainda o lendário Steve B, Because I Love You. E também Elton John, Nikita. Clássicos da original, volta já. Agora tem o intervalo e também o sucesso que você não esquece.

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12: Com o álbum What Goes Around, de 1983, a banda inglesa The Hollies anunciava o seu retorno depois de 13 anos. Mesmo sem a presença do baixista Bernie Calvert, o The Hollies voltou e se deu bem. Nesse álbum, The Hollies regravou um grande sucesso do grupo feminino The Supremes, do qual Diana Ross fez parte. A música ficou na parada da Billboard por 12 semanas, o que incentivou os integrantes do grupo a saírem numa turnê pelos Estados Unidos em 1984. Vamos relembrar o último registro do sucesso do The Hollies, Stop in the Name of Love.

0: Então, gostou do sucesso que você não esquece dessa edição? Vamos aguardar a próxima, tá? Eu espero você. Um abraço, tchau.
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Ebony and Ivory, Paul McCartney e Stevie Wonder. Ainda Bob Marley, No Woman No Cry, a história da canção contada no sucesso que você não esquece, Stop in the Name of Love, na noite dessa quinta-feira. É hora de música e vinho, com a sommelier Kézia Juni, e eu volto em seguida com as últimas dos clássicos de hoje.

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1: E uma excelente noite para você que me faz companhia aqui na Centro América FM. Agora tem música e vinho. Quando a gente pensa em serviço do vinho, acha que tem milhões de regras e muitos acessórios para ter em casa. Mas apenas dois acessórios são indispensáveis para você ter sempre na sua adega. Um saca-rolha de dois estágios e um kit de taças em cristal transparente de preferência. Os demais itens você pode ir adquirindo aos poucos, como decanter e secador de decanter e balde para manter a temperatura de espumantes brancos e rosés. De qualquer forma, é importante lembrar que a temperatura dos vinhos é essencial para garantir a qualidade do serviço dos vinhos. Espumantes brancos e rosés você pode gelar bastante após abrir e servir. A temperatura começa a subir, especialmente em dias mais quentes. Neste caso, sirva pouco vinho na taça, mais ou menos o suficiente para 3 goles, e depois reponha sempre que necessário. Tintos mais leves de álcool, de até 12% de graduação, você pode resfriar sem gelar demais. Tintos médios de álcool, entre 13 e 14, você pode refrescar. Lembrando que quanto mais você gelar, mais vai sentir o amargor. E quanto mais quente, mais vai sentir o álcool. Já os tintos super encorpados, acima de 14 graus alcoólico, você deve manter apenas refrescado, levemente refrescado. Se gelar demais, o vinho fica duro e fecha todas as sensações aromáticas. Os aromas demoram a se desprender e você perde uma das etapas incríveis da degustação, que é o olfativo. E para fechar o Música e Vinho de hoje, vamos ouvir com o Eric Burdon, The House of Rising Sun.

The Hollies nos clássicos da original Give Me Time. Clássicos chegando ao fim aqui nessa noite de quinta-feira. Muito bem, agora faltam 5 minutos para as 9 da noite. Clássicos fica por aqui, mas amanhã tem mais, né? Para você que acompanha a programação às 7 da noite. 10 da noite tem Easy Night, então às 10 eu volto a te encontrar. No final do Easy Night de hoje, fazendo o sorteio do par de ingressos para o cinema, viu? Então, você pode participar aí enviando a sua mensagem e concorrendo aqui na Centro América FM. A sua favorita. Mande seu nome completo, a senha, olha, eu quero cinema, torça também na sintonia, é claro, né? Pra ganhar aí. Às 10 a gente se encontra, então. Vem aí, Voz do Brasil, e 10 da noite, Easy Night. 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A joia especial aí pro Dia das Mães. Moody Blues, Talking of Turn, pra fechar os clássicos de hoje, até às 10.

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1: 10 horas e 2 minutos.
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1: 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Atualizando aqui a temperatura em Cuiabá, 26 graus, 68% de umidade. Sinop com 23 graus e 86% de umidade. Quinta-feira, 7 de maio de 2026. E já estamos entrando aqui nas duas últimas horas, né, dessa quinta-feira. E com o Easy Night, a programação mais aconchegante do seu rádio. Companhia mais gostosa também. A boa música para você até a meia-noite. Eu sou o Wally George. E é um prazer ter a sua companhia. John Denver e Plácido Domingo para abrir o Easy Night com Perhaps Love.
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4: 10:21. Easy Night, aqui na noite dessa quinta-feira, para você que está comigo aí em sintonia ou se conectando com a gente, eu quero dizer o seguinte, ó, eu vou sortear um par de ingressos pro cinema no final da noite de hoje, viu? Hoje tem mimo, então, quer participar, mande a mensagem com o seu nome completo, a senha. Olha, eu quero cinema e boa sorte. Phil Collins e a versão de My Girl, ao vivo aqui no Easy Night.

onde você mora? Cidade Negra, no Easy Night. Ainda Marvin Gaye, Let's Get It On, Stephanie Mills, Never Knew Love Like This Before, Ed Sheeran, Happier e também Phil Collins, My Girl, que abriu o bloco. E vamos a mais um intervalo aqui.

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1: Centro América. 10h44.
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1: 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E o Easy Night segue por aqui até a meia-noite. E agora tem Spinners, I'll Be Around.

Kelly Rowland, Dilema. Aqui pra fechar a primeira hora de Easy Night, ainda John Secada, Too Late Too Soon, Lady Antebellum, Just a Kiss, LP Lost on You e Spinners I'll Be Around. O Easy Night volta já com mais uma hora inteirinha aí com as melhores pra você.

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1: 11:03, Cuiabá.
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1: 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Centro América FM, quinta-feira, 7 de maio, 2026. Cuiabá, nesse momento, 24 graus e 70% de umidade. Sinop, 22 graus e 89% de umidade. Por aqui a gente segue juntos, até a meia-noite tem Easy Night. Eu sou o Oli Jorge ao seu lado, lembrando a você que hoje ainda tem o sorteio do par de ingressos pro cinema, viu? No finalzinho do Easy Night dessa quinta-feira. Então participa aí, manda mensagem com seu nome completo, a senha, Oli, eu quero cinema e boa sorte. Oliver Newton-John, Hopeless Devoted to You.

Faith No More, a história da Joke, aqui no Easy Night dessa noite de quinta-feira. Ainda Al Jarreau, After All, Dire Straits, Our Latest Trick, e também Olivia Newton-John e Hopeless Devoted to You, que abriu aqui essa última hora de Easy Night.

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Seguimos por aqui até a meia-noite então com Easy Night. E agora com Alan Parsons Project, I'm the Sky.

0: A Moment Like This, na voz de Kelly Clarkson, aqui no Easy Night, fechando mais um bloco. Ainda Ted Swims, Got Went Crazy. Jota Quest, Palavras de um Futuro Bom, Jason Mraz, 93 Million Miles, Alan Parsons Project, Eye in the Sky. Muito bem. Easy Night volta já com as últimas da noite de hoje, viu? Então fica aí comigo.
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Reta final do Easy Night, né? Dessa quinta-feira também, daqui a pouquinho, sextou, né? Madrugada Centro-América se aproximando aí. Bom, e para você em sintonia, últimos instantes, quem ainda não está participando aqui do sorteio do par de ingressos pro cinema, que eu vou sortear daqui a pouquinho no final do Easy Night. Então, mande aí o seu nome completo, a senha, olha, eu quero cinema e torça na sintonia. No finalzinho do Easy Night eu faço o sorteio aqui, tá bom? Pode ser assim, quem sabe. Dennis Yost, Classic Four, Stormy, abre o último bloco do Easy Night de hoje.

Toda aqui nessa noite de quinta-feira, com Easy Night chegando ao fim, ainda Imagine Dragons, Not Today, Dennis Yost, Classic Four, Stormy. 6 minutos para a meia-noite. O Easy Night fica por aqui, né? 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Par de ingressos do cinema. 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Mandou mensagem, cruze os dedos e boa sorte. Saindo aqui para o número 8147, final 25. E é o número da Ana Vitória de Araújo. Ana Vitória, parabéns. Vai chegar o voucher, o mensagem no seu celular aí nos próximos dias, tá bom? Espero que você aproveite e curta bastante o cineminha por conta aqui da sua rádio favorita. Bom, tá na hora de ir embora. Desejando bons sonhos para você que vai dormir, uma ótima madrugada para quem segue em sintonia, trabalhando, estudando, né? Curtindo boa música, já é sextou daqui a pouquinho. E a gente se encontra amanhã às 7 da noite com os clássicos da original. Antes de ir embora, eu quero compartilhar com você aqui. Em primeiro lugar, gratidão, viu? Por tudo, pela companhia, participações, carinho, troca de boas energias, enfim. E compartilhar com você também aqui o seguinte. Tenha a certeza de cercar-se de pessoas que acreditam e que lutam por você. Para fechar, o Easy Night tem Annie Lennox. No More I Love Yous. Até amanhã.

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que o dia mais triste do teu futuro não seja pior que o mais feliz do teu passado. Que o teto nunca caia sobre ti e que os amigos debaixo dele nunca partam. Que sempre tenha as palavras cálidas em um anoitecer frio e uma lua cheia em uma noite escura. E que um caminho se abra sempre à sua porta. Que vivas 100 anos, com 1 ano extra para arrepender-te. Que o Senhor te guarde em suas mãos e não aperte muito seus dedos. Que teus vizinhos te respeitem, que os problemas te abandonem, os anjos te protejam e o céu te acolha. E que a sorte das colinas celtas te abrace, que as bênçãos de São Patrício te contemplem, que os teus bolsos estejam pesados e o teu coração leve. Que a boa sorte te persiga e a cada dia e cada noite tenhas um muro contra o vento, um teto para a chuva, bebida junto ao fogo e risadas que consolem aqueles a quem amas. E que teu coração se preencha com tudo o que desejas. Que Deus esteja contigo e te abençoe. Que vejas os filhos dos teus filhos. Que um infortúnio te seja breve e que te deixe cheio de bênçãos. Que não conheças nada além da felicidade desse dia em diante. Que Deus te conceda muitos anos de vida. Com certeza, Ele sabe que a terra não tem anjos suficientes. E assim seja a cada ano, para sempre, para sempre, para sempre.

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2: Nosso dia começa mais feliz com essa programação Centro América feita especialmente para você. Tava vindo aqui para a emissora e ouvindo essas canções, né? A gente aumenta o volume no trânsito, vindo trabalhar, chega com mais disposição, mais animação, mais alegria. Muito bom ter o carinho da sua sintonia. 6:04 agora. Vamos dar uma atualizada no tempo. O sol vem surgindo ali forte no horizonte, prometendo muito calor nesta sexta-feira em Cuiabá, 21 graus de momento. Temperatura máxima deve chegar aos 34. Umidade do ar de momento em 86%. Em Sinop, também o dia amanhecendo ensolarado, 22 graus agora. Sinop está prometendo uma temperatura máxima 32 graus. De momento, a umidade relativa do ar está em 93%. Onde quer que você esteja nos acompanhando, nosso muito obrigado. Sexta-feira, 8 de maio, eu sou Jair Segatti. Sempre bom estarmos juntos. Até às 10. Eu conto com você. Lisa Stansfield.

0: Esse é o Phil Collins, Genesis Invisible Touch, programação Happy Day. Teve Cherry Lynn, Got to Be Real, Elissa Stansfield com Barry White, All Around the World. Agora 6:16, o Paulo Vaz está chegando com o Pense Nisso, mensagem para nossa reflexão. Vamos refletir juntos.
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3: Tudo vai ficar bem. Let It Be é o 13º e último álbum do grupo inglês Beatles. Foi gravado entre janeiro de 1969 e março, abril de 1970 e foi lançado em 8 de maio de 1970. Inicialmente, o nome previsto para o álbum era outro, mas acabou sendo mesmo o nome da faixa composta por Paul McCartney. Paul a escreveu em homenagem à sua mãe, Mary McCartney, vítima de câncer de mama, quando ele tinha 14 anos de idade. À época, a morte da mãe o abalara profundamente. Conta Paul que, certa noite, sonhou com a mãe vindo em sua direção e lhe dizendo Let It Be. Algo como, deixa estar, ou vai ficar tudo bem. Quando acordou, já estava com a melodia da música na cabeça e os versos foram brotando. Quando eu me encontro em tempos difíceis, Mãe Maria vem para mim, falando palavras de sabedoria. Vai ficar tudo bem. E nas minhas horas de escuridão, ela está em pé, bem na minha frente, falando palavras de sabedoria, sussurrando palavras de sabedoria. Vai ficar tudo bem. E quando as pessoas de coração partido, morando no mundo, concordarem, haverá uma resposta. Vai ficar tudo bem. Pois embora possam estar separados, há ainda uma chance que eles verão. Haverá uma resposta. Vai ficar tudo bem. E quando a noite está nublada, há ainda uma luz que brilha em mim. Brilha até amanhã. Vai ficar tudo bem. Eu acordo ao som da música. Mãe Maria vem para mim. Não haverá tristeza. Vai ficar tudo bem. Os versos traduzem alegria. Alegria ante a constatação de que a mãe vive a imortalidade do espírito. E de onde quer que se encontre, nesse imenso universo de Deus, vem ao encontro do filho quando as dificuldades se fazem maiores, quando as dores se tornam superlativas. É o atestado do amor materno, que jamais abandona os seus filhos, sublimando-se no sentimento de amar incondicionalmente. Muitos filhos, como Paul McCartney, lhes detectam a presença generosa. Outros podem nem perceber, nem se dar conta. Mas mãe, é essa criatura especial que vela sempre, que faz da vida do filho a sua própria, que renuncia a seus prazeres e necessidades para suprir o que lhe carece o filho. Também é uma canção de esperança. Esperança de que um dia todos possam perceber essa realidade. Tudo é passageiro na terra. Tudo passa. A morte separa as pessoas fisicamente, mas ninguém pode separar espíritos que se amam, porque o amor é indestrutível e tudo vence. Vence o tempo, vence as fronteiras da morte, brilha na imortalidade e para amenizar a saudade da ausência física, nas asas do sono, os seres se encontram, uns ainda prisioneiros na carne, outros já libertos no mundo espiritual. E enquanto as horas do sono se fazem reparadoras para o corpo cansado, o espírito sonha nos campos espirituais. Finalmente, depois dos dias de separação, dos anos de paciente espera, o grande reencontro das almas se faz. Pensemos nisso e não nos permitamos o mergulho no poço da depressão. Nossos amores vivem e a dor que nos castiga agora vai passar. Tudo vai ficar bem. Logo mais. Pense nisso. Mas pense agora. 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

Day Tripper, começando o dia mais feliz aqui na Centro América. Esse é o Happy Day desse 8 de maio, agora às 6h24. Daqui a pouco tem nossa equipe de jornalismo trazendo informação para você. Começar o dia bem informado. Em Sinop já já tem também o nosso jornalismo com música e informação. 8 da manhã tem o Classe Executiva por aqui comigo. E em Sinop com o Leandro Martins. Fique na sintonia da original Central.

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0: Sexta-feira, 8 de maio. Ouça os destaques da edição de hoje. Polícia Civil e ANP fazem operação em postos da capital. Ação investiga suspeitas de preços abusivos e irregularidades na venda de combustíveis.
1: Cacique Raoni passa mal e tem agenda cancelada em Mato Grosso. Líder indígena de 93 anos está em observação médica em Sinop, passa bem.
0: Dia das Mães deve movimentar 731 milhões de reais no comércio do estado. A expectativa é de aquecimento nas vendas para a data comemorativa.
1: Confusão entre torcedores cancela o jogo do Flamengo na Libertadores. Invasão no gramado interrompe partida contra o Independente Medellín lá na Colômbia. Este é a primeira página que está começando agora.
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0: Excelente sexta-feira para você. Enfim, ela chegou, a tão esperada, né? Sexta-feira, de olho já no fim de semana. Um fim de semana que promete, vai ser o primeiro fim de semana de frio no nosso estado. Mas por enquanto é o calor que predomina. Nesse momento, uma temperatura amena, 21 graus na capital do estado, máxima que hoje pode chegar aos 34, mas no domingo a gente já sabe que essa temperatura ela vai cair e vai mudar. Yasmin Oliveira, bom dia para você.
1: Bom dia, Cleto. Bom dia para você, ouvinte também. Que bom ter a sua companhia. Eu tô na expectativa por esse frio. Gosto do frio e até porque não são todos os dias, né? Nós não temos essa friagem sempre, então a gente tem que aproveitar quando ela aparece.
0: 8 de maio, na história do planeta, na saúde e na solidariedade, hoje celebramos o Dia Internacional da Cruz Vermelha. Essa é a maior organização humanitária do mundo. Momento de agradecer aos voluntários que atuam em áreas de conflito, desastres naturais e epidemias, levando ajuda e esperança onde mais se precisa, sem distinção de raça ou religião. Na cultura, 8 de maio, Dia do Artista Plástico. A data é uma homenagem ao pintor José Ferraz de Almeida Júnior, que foi um dos primeiros a retratar o caipira e o cotidiano no interior do Brasil em suas telas. Uma data para valorizar nossos artistas locais que transformam a realidade em arte e cores.
1: E no mundo da música, hoje o Brasil relembra com saudade o falecimento da nossa eterna rainha do rock, a Rita Lee. Em 2023, ela se despediu, né, do palco da vida, digamos assim. Uma mulher à frente do seu tempo, que nos deixou um legado de liberdade, deboche, inteligente e muita poesia. Como já estamos às portas do fim de semana, já o fim de semana está batendo aí, o convite hoje é para a solidariedade. Que tal seguir o exemplo da Cruz Vermelha e ajudar alguém que está aí ao seu lado? Pequenos gestos podem fazer grande diferença e ter uma grande vitória no dia de alguém. Uma excelente sexta-feira para você, estamos prontos para começar o nosso jornal.
0: Bora acionar a Clara Lucite, que vai trazer mais informações do trânsito. Clara, confesso que vindo para a emissora hoje, achei o trânsito um pouco mais intenso antes das 6:30 da manhã. O que que você destaca, quais são os pontos de atenção para esta sexta-feira? Bom dia para você.
3: Tá mesmo, Cleto. Bom dia para você também, Yasmin, para quem acompanha a primeira página também. Uma excelente sexta-feira a todos. Cleto, sexta-feira então começando com uma movimentação crescendo nas ruas da capital. Já estamos falando aí da prainha aqui no centro, principalmente passando em frente à Igreja Universal, isso sentido Morro da Luz. Temos também um aumento de veículos na Avenida do CPA sentido centro, e aí acaba deixando alguns pontos, alguns trechos com lentidão entre a Praça das Bandeiras, Viaduto da Cefaz e chegando também na Polícia Federal até na entrada da Mato Grosso. E aí, Cleto, entra nessa lista também o Viaduto da Miguel Sutil sobre a Avenida do CPA, laterais da trincheira Jurumirim e Avenida dos Trabalhadores, passando em frente à estação de energia. E aí, falando da Fernando Corrêa, como sempre, entre o viaduto do Parque Cuiabá, rodoviária, ponte do Cochipó, sempre com aumento de veículos também. Cleto, daqui a pouco eu volto para atualizar esse cenário de sexta-feira no trânsito para os motoristas. Volto com vocês no estúdio.
0: Combinado, Clara. Obrigado por enquanto pelas informações. Você, ouvinte, tá já na estrada, tá já no trânsito, quer mandar o teu olhar pra gente também? 996805400. 54. Ainda falando de trânsito, atenção motorista, hein? O Detran publicou novas listas com processos de suspensão da CNH e notificações de multas no estado. Ao todo, pelo menos 40 condutores aparecem nesses editais divulgados no Diário Oficial.
1: Uma das listas, Cleto, 20 motoristas já tiveram a penalidade de suspensão aplicada e tem 30 dias para apresentar recursos ou entregar a carteira de habilitação. Em outro edital, mais 20 condutores estão com processos administrativos abertos e ainda podem apresentar defesa prévia. O Detran alerta que quem não se manifestar dentro do prazo pode ter a suspensão confirmada automaticamente. Por isso, a orientação é consultar o nome na lista que foi publicada e regularizar a situação o quanto antes. Os motoristas podem buscar atendimento na sede do Detran, na Avenida Hélio Ribeiro, aqui em Cuiabá, ou em qualquer Ciretran no estado. O órgão também reforça que a fiscalização eletrônica e presencial segue intensa, com novas notificações e multas e também pontos na CNH.
0: Olha, a Polícia Civil e a Agência Nacional do Petróleo realizaram uma operação para fiscalizar postos de combustíveis na Grande Cuiabá. A ação investiga suspeitas de preços abusivos e possíveis irregularidades na venda de combustíveis. A operação, chamada de Consumo Seguro, segue até quinta-feira, né? No caso, até ontem, e aí fez parte de uma força-tarefa nacional coordenada pelo Ministério da Justiça. Durante as fiscalizações, equipes da Delegacia do Consumidor e da ANP estão verificando a qualidade dos produtos, o funcionamento das bombas e a regularidade dos estabelecimentos. Os responsáveis pelos postos também foram intimados a apresentar notas fiscais e documentos de compra. O objetivo é comparar o valor pago às distribuidoras com o preço cobrado nas bombas para identificar possível aumento injustificado. Segundo a polícia, caso sejam encontrados indícios de irregularidades, preços abusivos, os responsáveis podem responder criminalmente.
1: A Polícia Civil, aliás, lá em Sorriso, a gente vai para Sorriso agora. Vamos falar com a Tâmara Figueiredo, porque ela tem informações para a gente sobre o estado de saúde do cacique Raoni. É uma das principais lideranças indígenas do nosso país. Ele está internado no hospital de Sinop, passou mal, né, e precisou cancelar a agenda de compromissos. E agora a Tâmara Figueiredo conta para a gente qual que é o estado de saúde do cacique. Bom dia, bem-vinda, Tâmara.
4: Olá, Yasmin. Bom dia a você, bom dia, Cleto, e aos ouvintes. Segundo a equipe do cacique Raoni, de 94 anos, o líder indígena sentiu fortes dores abdominais e precisou ser internado nesta quinta-feira para uma avaliação médica. Ele passa bem e está sendo acompanhado por médicos em um hospital de Sinop. Os exames descartaram problemas cardíacos. Segundo o Instituto Raoni, o mal-estar está relacionado a uma hérnia antiga, resultado de um acidente sofrido há mais de 20 anos. O hospital informou que, por causa da idade avançada e de outros problemas de saúde, não há indicação de cirurgia neste momento. A opção foi pelo tratamento clínico para o controle da dor e do desconforto abdominal. Raoni segue internado, mas apresentou boa resposta ao tratamento e pode receber alta hospitalar em breve, embora ainda não haja uma data confirmada. Em nota, o Instituto Raoni pediu respeito e compreensão para a recuperação do líder indígena e agradeceu o carinho, as orações e a solidariedade. Raoni é uma das principais lideranças indígenas do país e tem reconhecimento internacional pela defesa dos povos originários e da floresta. Volto com vocês.
0: Obrigado, Tâmara Figueiredo, direto de Sorriso, pelas suas informações. De Sorriso para Rondonópolis, conversar com Alex Bettinardi, porque tem prestação de serviço na região sudeste. É um mutirão para o trabalhador. Alex, bom dia para você.
5: Oi, Cleto, bom dia para você também, bom dia a todos. O mutirão é aberto para toda a população e interessa principalmente para quem mora em Primavera do Leste e reúne vários serviços de graça, principalmente para quem está em busca, né, de uma oportunidade no mercado de trabalho. O evento já começa agora, às 7 da manhã, o Cine de Primavera do Leste. No local serão ofertados serviços como encaminhamento para vagas, elaboração de currículos, orientação profissional. Vai ter também corte de cabelo, maquiagem, consultas de restrição de crédito e o melhor, Cleto, tudo de graça. O objetivo dos serviços é facilitar o acesso da população a esses serviços e também aproximar quem procura emprego das empresas que estão contratando. E a gente já ficou sabendo também que por lá hoje tem empresa contratando mais de 90 profissionais em diversas áreas, principalmente para quem vai trabalhar nos trilhos, ali na região de Primavera do Leste e Dom Aquino, na ferrovia. Bom, o mutirão faz parte das comemorações do aniversário de Primavera do Leste, que comemora agora na quarta-feira que vem 40 anos de emancipação político-administrativa. Então, para você que mora no município, está em busca de uma oportunidade, o mutirão começou agora há pouco, às 7 da manhã, e vai até às 3 da tarde, no Cine, que fica na rua Blumenau, número 325, bem no centro de Primavera do Leste. E eu volto com vocês aí na capital, Cleto e Yasmin, boa sexta pra gente.
1: Boa sexta pra nós, Alex. Aliás, o mutirão vai começar daqui a pouco, né? O Alex já tá adiantado aí. Às 7 horas da manhã começa esse mutirão, então, lá em Primavera do Leste. E lá em Barra do Garças também tem um programa que vai acontecer hoje, que vai ser realizado hoje, que é o programa Carreta Saúde da Mulher, com o objetivo de prevenção e diagnóstico precoce do câncer de mama e do colo do útero. As informações com o Lucas Iglesias, direto da Centro América FM do Araguaia. Bom dia, Lucas.
6: Olá, bom dia a todos. A unidade móvel do programa agora tem especialistas, estará na unidade de pronto atendimento, a UPA, a partir das 9 da manhã. De hoje até 8 de junho, a carreta ficará instalada no local, oferecendo exames de graça voltados à prevenção e ao diagnóstico precoce do câncer de mama e do colo do útero. Entre os atendimentos estão mamografia para mulheres acima de 40 anos ou com histórico familiar, ultrassom transvaginal e também ultrassom pélvico e ultrassom mamário bilateral. Essa é a primeira vez que a iniciativa do Ministério da Saúde chega à Barra do Garças, integrando uma estratégia nacional para reduzir filas de espera no SUS. As pacientes atendidas serão, inicialmente, aquelas já cadastradas na lista de espera do município. Outras interessadas devem procurar a unidade básica de saúde para encaminhamento, já que não haverá atendimento por livre demanda. A expectativa é de 60 atendimentos diários durante 4 semanas em 2 períodos, manhã e tarde. Eu volto com vocês aí no estúdio em Cuiabá.
0: Obrigado, Lucas, pelas informações. Mais de 1 milhão de estudantes com dívidas do FIES podem renegociar os débitos com descontos e novas condições de pagamento. A medida faz parte do Desenrola FIES 2.0, anunciado pelo governo federal. Esse programa é voltado para quem tem parcelas atrasadas do FIES, principalmente dívidas com mais de 1 ano de inadimplência. Entre os benefícios, descontos que podem chegar a 99% para estudantes inscritos no CadÚnico. Para quem não está no cadastro social, a redução pode alcançar 77% do valor total da dívida. Renegociação, então, disponível por 90 dias. É só você procurar o banco no qual o seu FIES foi financiado. A gente vai para um rápido intervalo e, a seguir, vamos trazer a visita de Lula a Trump em Washington. O que foi discutido, hein? Quais são os rumos do futuro do nosso país? Daqui a pouco a gente conta pra você.

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1: 6h49, olha, 22 graus, subiu 1 grau a temperatura máxima, hoje pode chegar na capital do estado aos 34 graus, essa é a previsão. De volta para te contar que a Organização Mundial da Saúde confirmou 5 casos de hantavírus num cruzeiro internacional que partiu da Argentina no início de abril. Até agora, 3 passageiros morreram por causa dessa doença.
2: Segundo a OMS, o surto está restrito ao navio. E o risco para a população em geral é considerado baixo. Entre as vítimas estão um casal holandês e uma passageira alemã. Outro paciente, um britânico de 69 anos, segue internado em uma UTI lá na África do Sul.
1: A suspeita é que o contágio tenha ocorrido durante um voo em Joanesburgo, antes do embarque. A OMS informou que o hantavírus não se espalha da mesma forma que a Covid e, na maioria dos casos, não há transmissão entre pessoas. Um especialista da OMS está acompanhando a situação a bordo até a chegada do navio à Espanha. Os países de origem dos passageiros também foram alertados para monitorar possíveis novos casos.
2: E o Brasil foi o país que mais recebeu investimentos da China em 2025. Segundo um relatório do Conselho Empresarial Brasil-China, os aportes somam mais de 6 bilhões de dólares no ano. Os investimentos foram puxados principalmente pelos setores de energia, mineração e mobilidade elétrica. O setor elétrico liderou os negócios com projetos de energia renovável e transmissão. O relatório também descarta o avanço das montadoras chinesas aqui no nosso país, como a BYD, a GWM, além do interesse em minerais importantes para a transição energética. Segundo o estudo, o tamanho do mercado brasileiro, né, com o tamanho, a riqueza em recursos naturais e também o real mais desvalorizado, isso tudo ajudou a aumentar o interesse dos chineses no Brasil.
1: Muito bem, destaque então para o avanço principalmente das montadoras chinesas aqui no nosso país. Por falar no cenário internacional, o presidente Lula se reuniu com o presidente dos Estados Unidos na Casa Branca. O encontro durou 3 horas, foi classificado como positivo pelas duas lideranças. Depois da reunião, o Trump afirmou que teve uma boa conversa com Lula e disse que novos encontros devem ser feitos em breve. Já o presidente brasileiro destacou que a pauta foi focada no fortalecimento das relações entre Brasil e Estados Unidos. Segundo Lula, os dois países discutiram temas como comércio, terras raras, guerras internacionais, mudanças no Conselho de Segurança da ONU. O presidente também afirmou que propôs a criação de um grupo de trabalho para discutir tarifas de importação e outros impasses comerciais. Lula disse ainda que saiu satisfeito do encontro, avaliou que há espaço para avançar no diálogo e, segundo ele, uma nova rodada de conversa deve ser organizada nos próximos meses.
2: É, ontem, depois do encontro entre os dois, né, Cleto, a notícia que saiu é que o presidente americano tinha elogiado, inclusive, o Lula, falado sobre como ele se coloca bem nas negociações. Então, foi um encontro positivo, né, e a gente segue acompanhando para trazer aqui para nossa audiência. Agora, falando sobre política, lá em Sinop, a Câmara Municipal marcou para dia 11 de maio a eleição que vai definir o novo presidente da mesa diretora da Câmara de Sinop. A votação acontece após a morte do vereador Remídio Kuntz, vítima de um acidente na BR-163 no dia 1º de maio.
1: O vice-presidente, o Moisés do Jardim do Ouro, assumiu o comando da Câmara de forma interina e durante a semana os parlamentares também aprovaram uma homenagem ao ex-presidente. A sede do Legislativo passa a se chamar agora Passo Legislativo Vereador Remídio Kuntz. Outra mudança, a posse do suplente, o Celso Kobelnik, o Celcinho do Sopão, que assume definitivamente a vaga deixada por Remídio Kuntz.
2: Agora tem prestação de serviço para você. Atenção, a Universidade do Estado de Mato Grosso abriu 212 vagas para professores temporários do ensino superior. As inscrições são de graça e devem ser feitas pela internet entre os dias 12 e 21 de maio. As oportunidades são para jornada de 20 horas semanais e os salários variam conforme a titulação. O valor começa em R$ 3.600 para graduados e pode passar de R$ 8.300 para doutores.
1: Esse processo vai ter 3 etapas: a análise de documentos, uma prova didática e avaliação curricular. Na prova, o candidato deve apresentar uma aula de 20 a 30 minutos e precisa alcançar pelo menos 70 pontos. O resultado final está previsto para o dia 15 de junho. O seletivo terá validade de 2 anos e os contratos podem durar até 30 meses, com possibilidade de renovação. Inscrição e o edital, tudo lá no site da Unemate, com atalho no nosso portal ou primeira página.
2: E foi lançado nesta semana a nova jornada do instrutor, que agora faz parte do programa CNH do Brasil. Nesse novo modelo, o candidato à habilitação, ele é conectado diretamente com os instrutores de trânsito autônomos e os centros de formação de condutores, as autoescolas em todo o país, para contratar aulas práticas de direção. Na prática, gente, funciona assim: o candidato passa a ter mais liberdade para escolher com quem ele deseja aprender. Com esses condutores autônomos, né, esses professores autônomos, ou com as autoescolas. A consulta aos nomes dos instrutores de trânsito credenciados por município e estado também pode ser feita nessa página eletrônica criada pelo Ministério dos Transportes. Aproximadamente 172 milhões de instrutores já estão cadastrados. O ministro do Transporte disse que a desburocratização gerou uma redução de custo de mais de 70% para as empresas do setor.
1: Cuiabá recebe hoje o Marketing Day 2026, um encontro que vai ser realizado no Sesc Arsenal, celebra o Dia do Profissional de Marketing e reúne empresários e lideranças para debater estratégias, o crescimento do setor. Stephanie Gomes tem os detalhes da programação.
3: O evento organizado pela Confraria dos Profissionais de Marketing de Mato Grosso, a CPM, propõe uma reflexão sobre como a área influencia não apenas as vendas, mas o comportamento e as decisões estratégicas de qualquer negócio. A presidente da Confraria, Cláudia Luz, destaca que o objetivo é ampliar o debate para além dos especialistas da área.
4: A gente ainda fala muito de marketing apenas como ferramenta de venda ou de comunicação, mas ele é muito mais do que isso. Ele influencia comportamento, decisões e impacta diretamente no negócio, no crescimento dos negócios. Ampliar o debate de marketing é a verdadeira festa, é a verdadeira celebração para o Dia do Profissional de Marketing. Então nós escolhemos temas e mostra como ele transforma desafios em negócios milionários ou como fazer o simples, pensar diferente, contribuem para bons resultados no marketing.
3: Um dos destaques da programação é a palestra sobre estratégia no varejo. O empresário e palestrante Dino Gueno explica que o marketing moderno vai além da publicidade e propaganda tradicional.
5: Mas o marketing é muito mais do que publicidade e propaganda. A gente costuma afirmar que marketing é entender para atender. O que isso significa? Entender quem é o seu cliente, quem é o público, o senhor das decisões. Entender profundamente esse cliente, os seus anseios, os seus desejos, as suas dores, os seus problemas, como ele se relaciona com o seu produto e serviço.
3: Além de Dino Gueno, o presidente da Fecomércio, Wenceslau Júnior, também sobe ao palco para falar sobre a criatividade aplicada à gestão. O evento conta ainda com uma roda de conversa e um talk show. O Marketing Day 2026 começa às 5 da tarde, na sala de cinema do Sesc Arsenal. A entrada é de graça, mas a retirada do ingresso deve ser feita antecipadamente pela internet. Stephanie Gomes para o Primeira Página.
1: Obrigado, Stephanie. A seguir aqui no Primeira Página, nós vamos falar que o Ministério Público pediu mais informações para investigar uma suposta lista absurda de mulheres estupráveis lá na UFMT. A gente vai falar sobre isso, mas você de Rondonópolis e Sorriso tem notícias da sua região.

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1: Tudo bem, ouvinte? Tá ligando o rádio agora? Excelente sexta-feira para você. 7:01, a gente aproveita para atualizar a situação do trânsito da capital da Grande Cuiabá. Clara Lucite de volta com as informações.
2: Oi, Cleto, bom dia novamente. Escuta, trânsito em alta já pelas ruas da capital e aí a gente vai direto para a região da Morada do Ouro, que está chamando bastante atenção essa semana. A Juliano da Costa Marques, que é aquela avenida que fica em frente ali ao IFMT e vai direto na lateral do shopping da Avenida do CPA. Nós temos recebido bastante reclamações sobre o grande congestionamento nesse horário para acessar o viaduto da Cefaz e aí teve a retirada da faixa livre da direita. Nós falamos com a CEMOB, que em nota respondeu, Cleto, que essa faixa estava liberada em fase de teste há cerca de 30 dias e aí com o avanço das obras do BRT ficou impossibilitado de continuar essa direita livre devido aos ajustes para obras do BRT. E que essa situação, Cleto, trata-se de uma necessidade do momento e que após a finalização da obra, a CEMOB vai implementar efetivamente a direita livre. Ok? Então tá aí a resposta da CEMOB. Mas por enquanto, Cleto, essa região continua com o trânsito carregado para o motorista e aí até quem sai da Ótomo Canavarros pega uma fila de veículos ali em frente ao SESI Papa. Cleto, daqui a pouco eu volto com outras informações do trânsito.
1: Ótima informação. Tirando a dúvida aí do ouvinte sobre a direita livre no viaduto da Cefaz, ela vai retornar, tá?
3: É, a gente falou muito sobre isso aqui no Primeira Página. E só para complementar aqui as informações sobre o trânsito, ó, para você que vai pegar a rodovia hoje, atenção, tá? Pare e siga, lá na região de Nova Mutum, na BR-163, tem também pare e siga em Sorriso, mas aí esse vai ser de à noite, das 7 da noite às 4 da madrugada. Em Várzea Grande hoje tem pare e siga também na BR-070, no trecho aí da 070. Interdições parciais na rodovia hoje, das 7 da manhã às 5 da tarde. Tem 3 interdições lá em Itiquira. Tem também várias interdições para quem segue de Rondonópolis para Cuiabá e de Cuiabá para Rondonópolis. Tem também interdição parcial em Juscimeira, no sentido sul, Jaciara e Campo Verde. São esses os pontos de interdição parcial hoje. Então, se você vai pegar a rodovia, passar aí o fim de semana para visitar as mães, né? Muita gente indo visitar as mães neste fim de semana, pegando a rodovia. Então, fica aí o alerta para você se programar.
1: Olha, Yasmin, o governo do estado retomou a licitação para obras de manutenção e recuperação asfáltica em algumas das principais vias de Cuiabá. A gente já falou sobre esse processo licitatório, mas ele havia sido suspenso para ajustes no orçamento e agora segue com a abertura marcada para o dia 27 de maio. O pacote de obras prevê serviços em quase 29 quilômetros de avenidas com grande movimento. Entre elas está toda a extensão da Miguel Sutil, uma das principais. Também serão atendidos trechos da República do Líbano. Também tem outros trechos aí importantes que você destaca, né?
3: Isso mesmo, ó. Também estão inclusos aí nesse pacote todo a Avenida Emanuel Pinheiro, MT-251, entre a MT-010 e a Fundação Bradesco, Avenida Hélio Ribeiro, que conecta a MT-010, a Avenida do CPA, também está no projeto. Outros trechos são a Avenida Doutor Meireles, entre o Atacadista, que tem ali no Tijucal, e a Avenida das Torres, a Alameda Júlio Miller, até a Ponte do Atalaia, e a Avenida dos Trabalhadores, entre a Miguel Sutil e a Avenida das Torres. A expectativa é reduzir buracos, melhorar o tráfego e também dar mais segurança para motoristas que utilizam essas vias todos os dias.
1: Muito bem, tem mensagem aqui do ouvinte, o Alex, que sempre participa com a gente. No Dia Internacional da Cruz Vermelha Internacional, vale refletir sobre como ações humanitárias, como as da própria Cruz Vermelha ou das flotilhas que levam ajudas às zonas de conflito, acabam sendo vistas de formas opostas no mundo polarizado. Para uns, símbolos sagrados de compaixão e humanidade, né? Para outro, alvo de disputas políticas e ideológicas. Aí ele fala o seguinte, que é um retrato de como até mesmo a ajuda humanitária passou a ser interpretada pelas lentes da polarização. Comentário que o Alex faz. porque hoje é o Dia Internacional da Cruz Vermelha.
3: Que pena, né, que é visto dessa forma também. Se você quiser participar junto com a gente, mandar sua mensagem, o telefone é o 65996805454. O telefone está disponível para você participar, mandar o seu comentário ou até nos ajudar com informações aí do trânsito, caso você veja algo diferente no seu trajeto, e se você quiser compartilhar com a gente, o telefone está aberto aqui.
1: O Ademar está comentando sobre aquela lista absurda lá da UFMT, né? Das possíveis mulheres estupráveis, um absurdo isso. Ele fala que, na opinião dele, é um caso que não pode deixar barato, não pode deixar passar batido. Na opinião dele, tem que ser expulso, né? De preferência, no mínimo, pegar um processo, alguma coisa nesse sentido, até deixar de outras universidades, faculdades, seja particular ou não, né? Então, teria que ter uma punição mais rigorosa para essas pessoas envolvidas nessa lista. Vamos pegar esse gancho para trazer uma atualização, novas informações deste caso. O Ministério Público entrou na jogada agora, abriu um procedimento para investigar essa suposta lista de mulheres mais estupráveis envolvendo alunos do curso de Direito da UFMT em Cuiabá. A denúncia surgiu após a divulgação de mensagens em aplicativos que teriam como alvo alunas que estavam começando a faculdade.
3: A promotoria classificou o caso como grave e pediu que a UFMT informe em até 5 dias quais as medidas estão sendo tomadas. O Centro Acadêmico e o Diretório Central dos Estudantes também devem entregar documentos e possíveis provas sobre o caso. A universidade informou que o estudante, ele foi suspenso preventivamente enquanto a apuração interna acontece. A Polícia Civil disse que até o momento não há registro oficial de boletim de ocorrência sobre esse caso.
1: Então tá aí, seguimos acompanhando. É importante ter essa investigação até para saber: esse menino estava agindo de maneira isolada ou estava agindo em grupo? Quem são os outros alunos envolvidos nesse caso? Essa investigação precisa esclarecer isso e punir a rigor da lei. Um estudo da Universidade de Brasília e também da Universidade Federal do Rio de Janeiro aponta que a tarifa zero no transporte público pode trazer impactos positivos para Cuiabá. Segundo a pesquisa, a gratuidade poderia melhorar acesso à população ao trabalho, à educação e outros serviços essenciais.
3: Pois é, o levantamento, ele mostra que muitos usuários gastam até 30% da renda com passagens e ainda enfrentam a superlotação e a falta de ônibus aqui na capital. Os pesquisadores defendem que a tarifa zero também poderia movimentar a economia, com mais consumo e também aumento de arrecadação de impostos. Em Cuiabá, o custo anual estimado para manter o sistema sem cobrança de passagem seria de cerca de R$ 168.700.000. O estudo também aponta desigualdades sociais no acesso ao transporte relacionadas à renda da população. Para viabilizar esse modelo que foi apresentado nesse estudo, a proposta sugere uma contribuição de empresas com mais de 10 funcionários e a substituição gradual do sistema atual de cobrança das passagens.
1: A gente continua falando de trânsito porque motoristas sem infrações podem passar a ter a CNH renovada automaticamente no Brasil. Você sabia disso? É uma proposta que está em análise e prevê facilitar a vida de quem mantém um histórico limpo no trânsito. Essa medida deve valer, se sancionada, para condutores que não tenham multas ou pontos na carteira durante o período de validade do documento. Nesses casos, a renovação poderia ser feita sem a necessidade de exames presenciais.
3: A ideia é reduzir burocracias e filas, além de premiar quem dirige com responsabilidade. Por outro lado, especialistas alertam que ainda será preciso garantir a segurança e a aptidão dos motoristas. O texto ainda precisa avançar nas discussões e não tem uma data para entrar em vigor. Para quem dirige, vale a dica: manter a atualização, aliás, a CNH em dia, evitar multas, pode facilitar no seu futuro, já que, se for aprovado, se você for um bom motorista, a renovação da sua CNH vai ser automática.
1: A visitação ao Morro de Santo Antônio vai continuar suspensa. A decisão foi publicada pela Secretaria Estadual de Meio Ambiente no Diário Oficial de quarta-feira e a suspensão às visitas vale por mais 180 dias. Segundo a SEMA, a medida é necessária por causa das obras, dos serviços de adequação das trilhas e da infraestrutura do monumento natural localizado a 30 quilômetros aqui de Cuiabá. O objetivo é garantir a segurança dos visitantes e preservar as áreas que ainda estão em obras. O documento também informa que a suspensão pode ser prorrogada novamente, caso seja necessário. Obras no Morro de Santo Antônio estão no centro de discussões desde o início do ano. Em março, a Justiça liberou a continuidade dos trabalhos após uma liminar que havia suspendido as intervenções por possíveis danos ambientais apontados pelo Ministério Público. A visitação no local está fechada desde janeiro de 2025. Eu diria até, reforçaria aqui, que essa discussão se arrasta desde 2025. É uma novela que... uma briga judicial, uma queda de braço na justiça entre MP e governo do estado, mas o que é importante dizer é que as obras continuam por lá e que a visitação vai continuar suspensa por mais tempo.
3: A gente vai continuar acompanhando. E essa semana, Cleto, nós registramos muitas filas lá no cartório eleitoral, o prazo para recadastramento e para regularização do título terminou no dia 6. Muita gente deixou para a última hora, a gente mostrou isso nos nossos jornais, na TV. E falamos muito sobre isso aqui do Primeira Página. O fechamento do cadastro eleitoral em Mato Grosso foi considerado mais tranquilo, apesar daquelas filas enormes que a gente mostrou, em comparação com as eleições de 2024. No último dia 6, foram quase 23 mil atendimentos que foram realizados. Nos últimos 3 dias do fechamento, 56 mil pessoas regularizaram as pendências com o título.
1: E aí, quem não regularizou? O que, que faz agora? O que, que acontece? Bom, agora tem que esperar até o dia 3 de novembro. Durante esse período, o cadastro eleitoral fica fechado. Isso significa que não será mais possível tirar o título, transferir domicílio, regularizar pendências até depois das eleições. Nesse caso, você não poderá votar nas eleições de outubro. Vamos ouvir o que o desembargador Lídio Modesto, do TRE, falou sobre as consequências para quem não fez a regularização dentro do prazo.
4: A principal consequência é você não participar do processo democrático em outubro, deixar na mão de um terceiro a escolha dos nossos governantes. Porém, não é somente este o problema que o eleitor leva para si. Ele perde acesso aos sistemas de programas sociais do governo, ele pode passar em um concurso público e não tomar posse, ou ele não pode não participar de um concurso público, ele pode ter o seu CPF cancelado, ele pode ter problema com o seu passaporte, ele pode não participar de contratos em cargos comissionados em cargos públicos, além de também não poder fazer matrícula em escolas públicas.
3: Pois é, então tá aí, esses são quem não conseguiu regularizar os títulos de eleitor, essas são as consequências, né, para quem não fez essa regularização. Agora presta atenção nesse dado, olha que interessante, escuta só que interessante, Mato Grosso registrou um aumento expressivo no número de casamentos entre pessoas do mesmo sexo nos últimos anos. Os dados mostram que esses registros triplicaram desde a regulamentação dos cartórios pelo Conselho Nacional de Justiça em 2013.
1: Naquele ano, o estado teve 197 uniões homoafetivas oficializadas. Já no ano passado, o número subiu para 596, colocando Mato Grosso entre os estados com mais registros no país. A formalização da união garante direitos importantes aos casais: herança, pensão, inclusão em plano de saúde, reconhecimento legal da família. Especialistas destacam, Yasmin, que o avanço jurídico também contribui para aumentar a sensação de pertencimento e dignidade da população LGBTQIA+.
3: Mesmo com os avanços, muitos casais ainda relatam preconceito e discriminação. Representantes dos cartórios reforçam que o processo para oficializar a união homoafetiva é o mesmo exigido para casais heteroafetivos. Então, se você tem interesse em regularizar, em casar oficialmente, são os mesmos documentos que são pedidos. E nós tivemos, então, triplicou, aumentou 3 vezes o número. Mas isso se deve muito também à regularização da justiça em permitir... né, agora, essa documentação, que ela seja feita de uma forma legal. Então, por isso a gente teve esse aumento. Mas Mato Grosso está entre os estados com maior número, Cleto.
1: 7h15, a Anvisa determinou a suspensão e o recolhimento de produtos da marca IP em todo o país. Essa notícia deu o que falar ontem, né? A medida foi tomada após uma inspeção identificar risco de contaminação microbiológica em itens fabricados na unidade da empresa em Amparo, no interior de São Paulo. Além do recolhimento, a agência também suspendeu a fabricação, a distribuição, a venda dos produtos afetados. Segundo a Anvisa, foram encontradas falhas no processo de produção e no controle de qualidade da fábrica.
3: E aí muitos consumidores ficaram se perguntando, mas quais são os produtos? A orientação para os consumidores é suspender o uso dos produtos dos lotes envolvidos, principalmente os que têm a numeração terminada em 1. Nos sites, no G1, você consegue encontrar a lista com todos os produtos. A recomendação é procurar o serviço de atendimento ao consumidor da empresa para mais informações sobre a troca ou recolhimento deste produto com lote final 1. Em nota, a IP informou que vai recorrer dessa decisão e disse que possui laudos que garantem que a segurança dos produtos existiam, né? Existem. Então, agora, apesar de dizer que vai recorrer, a medida, o que foi determinado pela Anvisa, é o recolhimento e a suspensão de novos produtos.
1: Só para a gente entender que bactéria é essa encontrada nos produtos, é a Pseudomonas aeruginosa. Ela é um micro-organismo comum presente na água, no solo e até na pele das pessoas saudáveis. Mas, em geral, essa bactéria não causa problemas em pessoas com boa saúde, mas ela pode representar risco para quem tem imunidade baixa. Então, estamos falando de pacientes que fazem tratamento com câncer, transplantados, pessoas com doenças crônicas.
3: Imunossuprimidos.
1: Segundo os especialistas, ela costuma se desenvolver em ambientes úmidos e pode provocar infecções mais graves quando há contato direto com o produto contaminado. Então, por isso que a Anvisa decidiu adotar essas medidas preventivas.
3: Vamos para o intervalo. Na sequência, temos os indicadores econômicos e também vamos falar sobre o Dia das Mães. Domingo está chegando. E aí, você já comprou o presente da sua mãe? Depois do intervalo, a gente fala sobre isso.

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1: Sexta-feira mais agitada nas ruas da capital, tem lentidão na Fernando Corrêa, sentido centro, começando para quem está saindo do Distrito Industrial, chegou no centro, pega lentidão na General Vale, em frente à Santa Casa, desceu ela pela Dom Aquino para fazer o contorno e chegar na Prainha também. E aí a gente registra aumento grande de veículos na estrada do Moinho, beira Rio, sentido Porto. Agora em Várzea Grande, a circulação também aumenta, principalmente pela FEB, chegando em Cuiabá, ali entre a Ponte Júlio Miller. E o destaque dessa manhã vai para Murilo Domingos, que fica na lateral do aeroporto, sentido FEB. Subindo ali, tem uma fila de veículos.
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5: O mercado financeiro repercutiu o encontro entre os presidentes Lula e Trump, que discutiram ações comerciais, tarifas, setor de minerais críticos. Investidores também acompanharam a possibilidade de um acordo entre Estados Unidos e Irã, que pode impactar no mercado do petróleo. No Brasil, o dia foi movimentado ontem com a nova fase de uma operação da Polícia Federal que investiga suspeitas de fraudes financeiras e a ligação de Daniel Vorcaro com Ciro Nogueira, presidente do PP e senador da República. Isso também mexeu com o mercado ontem. Como ficou o dólar? Dólar fechou em R$4,92, euro R$5,77 e o Ibovespa subiu 2,52%.
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1: De volta com a Primeira Página, excelente manhã para você, ouvinte, você que nos acompanha no seu carro, na sua casa, você que está nos ouvindo pelo nosso aplicativo de rádios, pelo site da Centro América, ou você que está aí com o radinho, o tradicional radinho ligado aqui na sintonia. Que bom ter você por aqui. O Dia das Mães deve movimentar cerca de 731 milhões de reais aqui em Mato Grosso neste ano. A data, uma das mais importantes para o comércio, vai ser no próximo domingo. A expectativa é de aumento nas vendas em relação ao ano passado, com destaque para roupas, perfumes e calçados, entre os presentes mais procurados. O consumidor deve gastar, em média, cerca de R$200 por presente, segundo um levantamento feito por entidades do comércio. A maioria pretende pagar à vista, mas o parcelamento ainda é uma opção para muitos. Para os lojistas, a data representa uma oportunidade de recuperar o faturamento e atrair clientes com promoções e condições especiais. A orientação para quem vai comprar é pesquisar preços, evitar compras por impulso para não comprometer o orçamento, a renda, mas ainda assim, claro, garantir o presente para as mamães. E já que nós estamos falando sobre as mamães, as vésperas dessa data tão importante, uma pergunta que parece simples, mas que carrega muitas respostas. O que é realmente ser mãe? O que faz alguém mãe? Nem toda mãe gestou, nem toda mãe consegue estar presente o tempo todo com o filho, nem toda mãe dá conta sozinha. Mas no meio de tantas realidades, existe algo que conecta todas essas mães: o ato de maternar. A reportagem especial é da Vivian Krajewski.
2: Por muito tempo, a maternidade foi vista como um modelo quase perfeito. Mas, na vida real, ela tem muitas formas. Tem mãe que trabalha o dia inteiro e conta com a ajuda da avó. Tem mãe adotiva, que constrói o vínculo no cuidado do dia a dia. E tem também quem recomeça. É o caso da dona Marilene Ferraz, de 56 anos, que hoje cuida das 4 netas.
3: Começou quando elas eram pequenininhas ainda, né?
2: Dona Mari conta que os desafios são grandes e que existe um sentimento que atravessa muitas histórias: a culpa, como uma sensação de nunca estar fazendo o suficiente, de estar sempre devendo. E junto com ela, vem a pressão, muitas vezes silenciosa, de corresponder a um ideal de mãe que na prática nem existe.
3: Insegurança, cansaço, medo, né?
2: Mas de onde vem esse sentimento que acompanha tantas mães? A psicóloga Francineide Baes explica.
4: Ela surge, na maioria das vezes, da crença de que a mãe deve ser a principal responsável pelo bem-estar físico e emocional dos filhos. Ter uma rede de apoio, ela é fundamental.
2: E quando esse suporte familiar aparece, ele deixa de ser um detalhe e vira essencial. Milane Belli, de Lana Paiva, vive isso todos os dias. Ela cuida da neta Lívia, de 4 anos, e coleciona tantas histórias que até disse que vai escrever um livro infantil. E pelo visto, material não vai faltar.
5: Ela: vovó, conta uma história. Então eu invento tantas histórias que eu acho que eu vou ser escritora de livros infantis.
2: Do outro lado dessa história está a Milena Paiva, mãe da pequena Lívia.
6: Sair pra trabalhar hoje, pra mim, e deixar minha filha em casa com a minha mãe é um misto de sentimentos, né? A gente fica tranquila, porque tá com alguém de confiança, tá com alguém que ama, então é algo que me tranquiliza muito, mas também muitas das vezes me preocupa, né? O fato de deixar ela, de ficar bastante tempo no trabalho.
2: A empresária Sofia Figueiredo vive a maternidade em diferentes formas. É mãe atípica,

0: realmente define como mãe é estar disposta a amar. Independente de como a criança chega, para mim a adoção sempre foi natural. Tão natural quanto gerar.
1: Vivian Krajewski para o Primeira Página.
2: Excelente reportagem, um feliz Dia das Mães a todas as mamães, né? Você que não comprou ainda o presente, aproveite para fazer o domingo, né? Um dia diferente, um dia especial. Não só domingo, né? Todos os dias são especiais de valorização dessa pessoa que é tão poderosa, tão mágica nas nossas vidas.
3: Com certeza, claro que ganhar um presente é maravilhoso, mas estar presente é ainda melhor. Então, se faça presente no dia da sua mãe, esteja junto com ela, valorize o tempo junto com a sua mãe. Isso é, eu acredito que esse é o melhor presente que a mãe possa receber do seu filho, é esse tempo, essa disponibilidade, é querer estar perto, né, Cleto?
2: Já que nós estamos falando, falamos aí do comércio do Dia das Mães, deve injetar milhões na economia, a gente aproveita para trazer outras notícias envolvendo a economia. Bancos e associações, sindicatos que têm valores de consignações a receber da prefeitura já podem iniciar o processo de renegociação de maneira online. O acesso é realizado pelo Portal do Cidadão, disponível no site oficial do município. Para utilizar o serviço, o servidor deve entrar na plataforma com login e senha, realizar o cadastro, caso ainda não tenha acesso. A Secretaria de Economia orienta que as instituições fiquem atentas ao e-mail informado no cadastro, já que todas as notificações e prazos de resposta são enviados por esse canal. Em alguns casos, o contato também pode ser feito por telefone ou aplicativo de mensagens. Então, atenção, renegociação de consignados. Existe um passo a passo para fazer esse pedido de maneira online.
3: 7h28, antes de irmos para o intervalo, vamos falar aqui sobre um tributo que vai ser realizado para o Pescuma. O apresentador e cantor Pescuma aqui da Centro-América vai receber uma grande homenagem por sua dedicação à carreira e história de vida, além de ser referência sonora no estado. Também tudo isso vai ser contado no espetáculo Mato Grosso Canta Pescuma, que vai ser apresentado no dia 10 de maio, lá no Cine Teatro Cuiabá, às 7 horas da noite, domingo. No palco, a orquestra do SESI Mato Grosso se une a artistas convidados em um concerto que percorre a obra de Pescuma com novos arranjos, criando uma experiência entre o popular e o sinfônico. O diretor-geral do espetáculo, Raul Fortes, falou um pouco sobre esse trabalho.
4: Vamos lá. O espetáculo Mato Grosso Canta Pescuma é uma homenagem a um dos nomes mais importantes da música produzida aqui no nosso estado. O som de Mato Grosso é baseado também na história do Pescuma. Terá a obra revisitada numa noite que reúne grandes gerações de artistas. O repertório do espetáculo são canções que ajudaram a contar a história do estado através dos rasqueados em especial, mas passando pelas toadas, pelas canções de amor, pelas composições. E no palco a proposta é valorizar não apenas a música, mas também o que ela carrega, né? A dança, o corpo, a tradição, a força cultural do nosso povo. E participam do espetáculo artistas convidados de vários segmentos musicais, né? O 2x1, Ana Rafaela, Moisés Martins, Henrique Claudinho, Raoni Risse. Trazer mais que um show, né? Mato Grosso Canta Pescuma será um encontro da nossa identidade, uma celebração à nossa cultura e um reconhecimento à trajetória de um artista, de um cidadão que ajudou a moldar o som da nossa terra.
2: Com regência do maestro Fabrício Carvalho, o projeto constrói um encontro entre gerações em que cada interpretação carrega não apenas a força da música, mas também a vivência de quem reconhece o Pescuma como um símbolo vivo da cultura de Mato Grosso. O ingresso pode ser trocado por 1 quilo de alimento não perecível e a troca é feita diretamente no Cine Teatro Cuiabá, reforçando domingo no Cine Teatro, 7 horas da noite, esse tributo ao Pescuma, no Mato Grosso Canta Pescuma. Vai ser um evento lindo, tá todo mundo convidado a prestigiar.
3: Lembrando só que os ingressos só podem ser trocados até hoje, dia 8 de maio, tá? São limitados, então, se você quer assistir, participe e fique atento aí, então, que é só até hoje. Vamos para o intervalo, você de Cáceres fica agora com o seu jornal local e você aqui da região metropolitana, depois do intervalo, tem muito mais informações para você por aqui.

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0: 7h34, de volta com a primeira página. Excelente manhã para você. Vamos juntos até as 8 horas. E agora vamos saber como que está o trânsito neste momento aqui na capital. A Clara Lucite atualiza pra gente.
1: Oi, Yasmin, bom dia novamente para vocês e para quem acompanha a primeira página também. Yasmin, nossa sexta-feira sempre amanhece aí com aquela pitada de veículos a mais nas ruas. Então, o movimento é grande nesse momento na Joaquim Murtinho, passando em frente ao estádio Dutrinha, no início da Marechal Deodoro também, e até a Major Gama tem lentidão para acessar a prainha. Entrou nela, congestionamento também, tá? Não dá para fugir esse horário se a sua rota inclui aí esses pontos. Agora vamos destacar a jornalista Alves de Oliveira, porque fica com lentidão sentido do viaduto, e ali do lado tem a Mário Andreasa, que segue novamente com um trânsito intenso. Inclusive, a semana toda a gente tem falado dela, dessa dificuldade para vir aqui para Cuiabá. Então, para você motorista não ter dor de cabeça, pode pegar como opções de rota a Doutor Paraná, a Sarita Baracate, que são opções mais tranquilas aí nessa manhã quando a gente faz uma comparação. Yasmin, dando um pulo rápido em Várzea Grande, o trânsito também segue agitado na Alzira Santana, brevemente na Rua São Paulo e intenso, como todos os dias, para você que vai passar ali pela região do aeroporto. Yasmin, por enquanto são essas informações, os destaques mais importantes dessa manhã, mas eu continuo acompanhando o trânsito nas duas cidades. Qualquer novidade eu te chamo e é com você nos estúdios.
0: Com certeza, Clara, que você tem passagem liberada. Qualquer novidade é só chamar a gente.
2: A Clara falou da área urbana, olhando aqui pelo aplicativo de mobilidade também e complementando a informação, a rodovia dos imigrantes está completamente congestionada nesse trecho ali que sai do Distrito Industrial de Cuiabá, sentido Trevo do Lagarto, lá em Várzea Grande. Então, um longo trecho de congestionamento nessa área que também é a rodovia dos imigrantes, mas já está sendo habitada dos dois lados, um crescimento que está acontecendo nessa região também de Várzea Grande. Vamos trazer algumas mensagens, algumas participações, Yasmin. O pessoal comentando aí sobre o recolhimento dos produtos da IP. Eu já fui lá comprar outra marca, quando eu cheguei nos supermercados eles estavam trocando as etiquetas de valores dessas outras marcas, aumentando o preço em R$1.
0: Gente.
2: Começou a exploração do problema, diz o ouvinte aqui. Então, uma marca estava sendo vendida a R$1,90, após o recolhimento dos produtos da IP, já subiu para R$2,99. Tem fundamento um negócio desse, Yasmin? É a lei oferta e da procura? Vamos justificar isso de novo?
0: Pois é, se o produto já estava ali, quer dizer que o pagamento por ele já foi feito. Ali na compra, na negociação. Se fossem ainda novos produtos que viessem depois,
2: faz sentido,
0: aí tudo bem, porque talvez a oferta e demanda, né, tivesse aumentado ali e por conta disso o preço aumentasse. Mas nesse caso do produto que já está na prateleira, por que aumentar?
2: Alô, Procon, hein? Fica de olho aí que nós temos uma prática comum no nosso Brasil, infelizmente. Nossa, isso é um absurdo, né? A informação dos produtos da IP. Eu tenho muitos produtos de limpeza ainda no estoque em casa, diz a Silbene, que é a nossa ouvinte. Vale lembrar que o risco, nesse caso, dos produtos e o recolhimento dos lotes foi recomendado porque pode atingir ou, digamos assim, causar alguma contaminação para pacientes imunossuprimidos, né? Quem faz tratamento contra o câncer, em outros casos, né? Então, para essas pessoas que são mais sensíveis, a bactéria, digamos assim, ela pode contaminar. Então, por isso que foi feito esse recolhimento. Tem outras aqui participações, Yasmin?
0: Só para a gente complementar e finalizar a questão do IP, para quem ligou o rádio agora, a IP se manifestou sobre esse recolhimento, disse que vai recorrer dessa decisão, disse que possui laudos que garantem que a segurança dos produtos existe. Então, tem esse outro lado aí da história também.
2: Quero ressaltar a mensagem da Mariana, nossa ouvinte. Ela reclamou de um esgoto que estava vazando ali próximo a um colégio particular, na esquina da Dom Bosco com a Dom Aquino. E a gente recebeu essa demanda, nós entramos em contato com a concessionária de água e esgoto. O problema foi resolvido e ela mandou uma mensagem agradecendo aqui. Uma semana já sem sujeira, então fica
0: que coisa boa.
2: O reconhecimento também.
0: Que coisa boa, a gente fica feliz de termos ajudado a resolver o problema por aí. 7h39, o Departamento de Água e Esgoto de Várzea Grande realiza neste sábado às 8 da manhã, das 8 à 1 da tarde, uma ação especial de regularização e atendimento comercial para os moradores da região dos bairros Santa Cecília e Primavera.
2: Os atendimentos vão ser feitos no CMEI Manuel Antônio, oferecendo diversos serviços para facilitar o acesso da população às demandas relacionadas ao abastecimento e à atualização cadastral. Durante a ação, os moradores podem realizar regularização de cadastro, negociação de débitos, atualização de informações, solicitação de serviços e receber orientações comerciais em geral. No momento em que está difícil conseguir atendimento do DAI, pode ser uma oportunidade para você, viu, ouvinte que mora em Várzea Grande. Então, esse mutirão de atendimento que vai ser feito para os moradores dos bairros Santa Cecília e Primavera neste sábado, das 8 a 1 hora da tarde, no CMEI Manuel Antônio.
0: E já que a gente atravessou a ponte, estamos falando de Várzea Grande, a prefeitura inaugurou o plantão 24 horas da Delegacia Especializada de Defesa da Mulher e Vulneráveis. A medida amplia o atendimento às vítimas de violência doméstica e familiar lá em Várzea Grande, garantindo funcionamento ininterrupto e acolhimento especializado. A delegada titular, a Paula Gomes Araújo, explicou como vai funcionar os atendimentos, como já estão funcionando os atendimentos lá na Delegacia 24 horas especializada na defesa da mulher e vulneráveis.
3: Então, nós fizemos essa mudança de prédio, aqui vai funcionar tanto o expediente nosso como o plantão. Vai ser uma delegacia especializada 24 horas com duas equipes, a equipe plantonista, que vai fazer o atendimento ininterrupto à noite, final de semana, e a nossa equipe do expediente também. Então, as vítimas vão estar mais acolhidas e a demanda, eu creio que vai aumentar, porque a vítima, com certeza, vai se sentir mais segura de qualquer momento, qualquer horário, procurar ajuda e procurar a Polícia Civil. É um momento muito importante para o município, porque a delegacia ela vai atender não só as mulheres vítimas de violência, mas também crianças vulneráveis, idosos. Então, esse atendimento qualificado por essa equipe que já atendia durante o expediente, agora ininterruptamente, eu creio que essas vítimas vão estar procurando mais a delegacia, a nossa equipe está preparada para atendê-las, nós temos psicólogas, que vão trabalhar com essa vítima, que tanto também na escuta especializada das crianças e dos adolescentes. Então.
2: Muito bem, delegada Paula Gomes, responsável pela Delegacia da Mulher, Criança e Idoso lá de Várzea Grande. Essa delegacia ela já existia, funcionava num outro endereço, mas a grande mudança e o que a cidade ganha é que ela passa a ser atendimento 24 horas e mudou de endereço. Agora está na Avenida Senador Filinto Miller, número 2225, no Centro-Norte, em Várzea Grande. Então, Delegacia da Mulher passa a funcionar em novo endereço lá em Várzea Grande.
0: E neste fim de semana tem multiação, né, Cleto?
2: Opa, a Festa da Cidadania, a gente sempre fica na expectativa para trazer esse evento que é tão maravilhoso.
0: E onde que vai ser esse agora, neste fim de semana?
2: Sesi Papa, Namorada do Ouro, ali na Uátomo Canavarros. É um espaço amplo, estrutura já está sendo montada, quase tudo pronto para a segunda edição do Multiação, que vai ser então amanhã. O evento começa às 8, mas a entrega de senhas para atendimentos da área da saúde começa a partir das 7. Esse evento vai ofertar mais de 1.400 atendimentos de graça, consultas médicas, exames, serviços sociais e atividades de lazer para toda a população, não só da Morada do Ouro, mas como toda a Morada da Serra, você que mora em outros bairros, outras regiões de Cuiabá e até de Várzea Grande pode ir até lá.
0: Então, como o Cleto disse, as senhas começam a ser distribuídas às 7 horas da manhã, parte dos serviços não exige retirada de ficha, como corte de cabelo, atividades recreativas, orientação ao cidadão e ações educativas.
2: Organizado pelo Serviço Social da Indústria, SESI, MT e uma iniciativa da Rede Mato Grossense de Comunicação, o Multiação reúne dezenas de parceiros e oferece atendimentos em áreas como oftalmologia, cardiologia, ginecologia, pediatria, odontologia e clínico geral. Então, são diversos os atendimentos que vão estar disponíveis, tudo num só lugar, para facilitar a vida da população.
0: E um outro evento que nós estamos esperando com muita ansiedade é a chegada do frio no fim de semana.
2: Esse é para domingo, né?
0: Esse é para domingo.
2: Dia das Mães vai ser em temperatura diferente. Uma frente fria começa a mudar o tempo, traz uma chuva bem isolada para áreas do estado. Mas não é a chuva que nós estamos falando. Nós estamos falando do frio, a massa de ar polar ela está vindo com força e a partir de amanhã já pode representar uma queda rápida de temperatura.
0: Isso, e esse frio, gente, segue até quarta-feira. Os termômetros podem ficar entre 5 e 7 graus abaixo da média. Não vai chegar a 5, 7 graus aqui. 5 a 7 graus abaixo da média, com madrugadas mais geladas. Em Rondonópolis, por exemplo, na região sul aqui do nosso estado, a mínima fica em 16 graus, com menos calor ao longo do dia. Já em Cuiabá, o calor segue até sábado, mas com chance de chuva. No domingo, aí o tempo muda. O frio chega e a máxima não deve passar de 19 graus. A máxima, Cleto, imagina só.
2: Esse efeito, conhecido como gangorra climática acontece quando o calor e o frio se alteram em pouco tempo. Variações podem afetar principalmente crianças, idosos, pessoas com doenças respiratórias, sintomas mais comuns, gripes, resfriados e crises alérgicas. Especialistas orientam a manter o corpo hidratado, evitar exposição longas ao frio. Também é importante usar roupas adequadas ao longo do dia, já que a temperatura pode mudar rapidamente. Outra dica, reforçar a imunidade, alimentação equilibrada, sono regular, ambientes arejados também ajuda a reduzir o risco de doenças. O ouvinte deve estar se perguntando, Yasmin, qual vai ser o dia mais frio nessa primeira onda de frio do ano aqui para o nosso estado? Olha, pela informação que nós temos aqui da previsão do tempo, segunda-feira podemos considerar o dia mais frio, Yasmin, porque nós vamos ter mínima de 14 graus na segunda-feira, com máxima de 25. Então, segunda-feira deve ser o dia mais frio, mas esse frio, ele já chega antes, um dia antes, no domingo, e segue, como você disse, até quarta-feira, pelo menos.
0: Dada a notícia, vamos para o Tá Lendo O Quê Agora? Hoje, o livro é A Autobiografia da Minha Mãe. Um livro para a gente refletir, baseado aí no Dia das Mães, está chegando domingo. Então vamos ouvir o Tá Lendo O Quê de hoje, A Autobiografia da Minha Mãe.
4: E aí, tá lendo o quê?
5: Como alguém pode sentir falta de uma mãe que nunca conheceu? Essa é a pergunta que atravessa a autobiografia da minha mãe, da escritora jamaica Kincaid. Uma história intensa, silenciosa e brutalmente humana. A narradora perdeu a mãe no momento em que nasceu e passa a vida inteira tentando entender o vazio deixado por uma pessoa que nunca chegou a existir em sua memória. Não há abraço lembrado, não há voz, não há colo, só ausência.
6: Minha mãe morreu no momento em que eu nasci. E assim, durante toda a minha vida, não houve nada entre mim e a eternidade.
5: Ao longo do livro, ela revisita infância, amor, abandono, desejo e identidade, tentando descobrir quem se tornou sem nunca ter conhecido a própria origem emocional. E às vezes, seja isso que torna essa obra tão poderosa, porque ela fala sobre mães justamente através da falta delas. Jamaica Kincaid escreve de forma hipnótica. Cada frase parece carregada de memória, dor e silêncio. É um livro sobre aquilo que herdamos, mesmo quando não recebemos nada.
6: Às vezes eu pensava que amar alguém era apenas uma maneira de sofrer menos.
5: A autobiografia da minha mãe não é uma homenagem tradicional ao Dia das Mães. E justamente por isso é impossível esquecer. Porque nem toda história sobre maternidade fala de presença. Algumas falam daquilo que ficou faltando. E talvez os vazios que carregamos também contem nossa história. E aí, tá lendo o quê? Conta pra gente. Até a semana que vem.
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2: A seguir, os detalhes da confusão entre torcedores que causou o cancelamento do jogo do Flamengo na Libertadores, uma invasão do gramado, tudo isso lá na Colômbia. Flávio Santos já chega aqui para destacar essa e outras informações para a gente.

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1: Atenção, motoristas, em Cuiabá temos fila de veículos para subir o viaduto da rodoviária central, lentidão grande na trincheira dos trabalhadores e até na rotatória da João Gomes. Fila também debaixo do viaduto da UFMT e aí até quem sai da Rua do México está sendo impactado. Na Avenida das Torres também não está fácil para passar sentido centro ali entre o condomínio Recanto. Agora em Várzea Grande temos lentidão na Filinto Miller, Murilo Domingos, Ulisses Pompeu, então são caminhos aí intensos nesse horário, nessa manhã. E hoje a Imigrante segue bastante movimentada na saída para o Nortão.
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3: 7:50.
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0: De volta com a primeira página, último bloco do nosso jornal, para falar aqui para você sobre o festival Siriri Cururu, que está rolando lá na Arena Pantanal. Esse é considerado o maior evento do segmento no estado. A Clara Lucite preparou uma reportagem para a gente.
1: Mato Grosso carrega na alma um traço forte de sua cultura popular e religiosa. Tradições que ecoam nas festas, nas ruas e na memória do povo. Entre esses sons, dois ritmos se destacam e identificam a identidade cuiabana: o siriri e o cururu.
2: Nandaya, nandaya, vamos todos nandaya.
1: A música e a dança contam a história de um povo, misturando fé, alegria e resistência, como explica o historiador Suelme Fernandes.
3: O siriri é a mais antiga e mais tradicional e mais típica dança e manifestação cultural de Mato Grosso. Há os folguedos e tradições religiosas de festas de santo. O cururu também é uma dança tão antiga quanto o siriri. É feita por homens em círculo e que utiliza três instrumentos, geralmente viola de coxo, o ganzá e o adufo, acompanhado de rimas improvisadas.
2: Toca viola, toca tamborim.
1: No siriri, o som ganha corpo e o corpo ganha ritmo. Cada passo, cada giro carrega um significado. Quem fala sobre essa união entre música e movimento é o mestre Thomas Flaviano, do grupo Siriri Elétrico.
4: A importância do cururu está justamente na letra, na composição, sobre o que o cururueiro está falando. Já o siriri, ele é um tema mais leve, né? Geralmente vai falar sobre a própria dança, o balançar da saia, o bater do chapéu.
1: E não é só o som que encanta. O visual também faz parte do espetáculo. Em sintonia com a música, as cores vibrantes e os detalhes de cada roupa se integram à coreografia, que é cuidadosamente pensada, como explica o coreógrafo Vitor Hugo de Arruda.
5: Sempre há um foco, podendo ser em exaltar Cuiabá, Mato Grosso, exaltar a beleza da mulher cuiabana, ou também falar sobre o nosso grupo.
1: Entre os grupos que mantêm essa tradição viva, um nome se destaca, o Flor Ribeirinha.
6: Toca viola e coxo, bate no moço, repica o ganzá. Preparem todos vocês, que o siriri vai começar.
7: Simbora pro Ribeirinha.
1: Quem conta essa trajetória é o diretor artístico Avner Augusto.
8: O grupo Flor Ribeirinha nasceu há mais de 32 anos na comunidade de São Gonçalo, Beira Rio. Foi fundada pela nossa grande mestra da cultura, doutora Noris Casa, dona Domingas Leonor da Silva. Tombado como patrimônio histórico, cultural e material de Cuiabá, como também é tetracampeão mundial de danças folclóricas.
1: E para que essa tradição continue e viva na capital, entre os dias 7 e 10 de maio, o Festival de Siriri e Cururu será realizado com programação aberta ao público, como explica o organizador do evento, Avner Augusto.
8: O Festival de Siriri Cururu é mais do que um evento, ele é um espaço de valorização, preservação e fortalecimento da nossa cultura popular. Ele nasceu em 2001 com a iniciativa de mestres da cultura popular. Nós vamos encontrar apresentações de grupos tradicionais de siriri e cururu, espetáculos cheios de cores, música ao vivo, dança.
1: Clara Lucite para o Primeira Página.
0: 7h56.
9: Esporte.
10: Flávio Santos, bom dia, excelente sexta-feira para você.
11: Bom dia, Cleto, para nós, bom dia, Yasmin, bom dia a você que tá ligado aqui no nosso Primeira Página. A gente começa falando da Libertadores da América. Ontem, Grupo A, Independente, Medellín e Flamengo empataram, o jogo foi cancelado, né? Foi cancelado, o jogo estava empatado quando teve o apito do árbitro no começo do jogo. E aí o jogo foi cancelado depois de uma confusão da torcida organizada do Independente Medellín, Barra Brava, os caras todos de preto, encapuzados, e daí acabou aí jogando objetos no gramado. Estamos com problema?
9: Pode falar, tá. Que tá pegando os outros.
11: Estamos com problema, e daí a torcida acabou jogando objetos no gramado e também atingiram integrantes da imprensa, e tudo isso devido a um caso que no último domingo o Independente Medellín perdeu para o Rio Negro Águilas por 2-1 em casa, e o resultado custou a eliminação do campeonato colombiano. O principal acionista do clube, Raul Giraldo, entrou em campo após o apito final e discutiu com torcedores. No caminho do gramado para o vestiário, junto com os jogadores, ele fez gestos em direção às arquibancadas e, segundo o jornal É o Tempo, ele levantou os braços como se estivesse comemorando uma vitória. Daí ele fez um vídeo pedindo desculpas, se comunicou o afastamento do cargo, mas isso não foi o suficiente, não foi o suficiente. E ontem a torcida protestou. Só que eu acho que esse protesto foi, assim, de uma forma muito prejudicial ao próprio clube, né? Do Independente Medellín. O jogo foi cancelado. Agora o Flamengo tá pedindo um W.O., porque o time saiu de campo, né? O Independente Medellín. O Flamengo ficou lá também esperando. E agora a Conmebol terá que decidir o que vai fazer nesse jogo, né? Que começou, o árbitro não deveria nem ter começado, porque a confusão, já pouquinho antes, quem estava acompanhando pela TV, um pouquinho antes já estava a confusão generalizada. O árbitro venezuelano, começou o jogo e depois já parou logo em seguida, porque não tinha condição, né, de continuar a partida. Então esse jogo foi cancelado logo no início. O Mirassol, olha aí, hein? Ontem Mirassol, nós comentamos tá bem, aqui. 2-0 na LDU do Equador. O Mirassol é o primeiro, agora com 9 pontos no grupo G, 3 jogos, 3 vitórias. Sabe quem tá na LDU, Yasmin? Imagina. Hey. Daverson. Jogou ontem. Mas não marcou gol, não, viu? Não mudou nada. Ex-Cuiabá, ex-Palmeiras. Ó, vamos lá então, rapidão aqui pra Sul-Americana. Ontem, lá na Bolívia, em Santa Cruz de la Sierra, Blooming 0, Bragantino 6. Goleada, hein?
0: Nossa, 6. Lavou
11: a alma aí o Bragantino. No Chile, Origem 0, São Paulo também 0. Primeiro do grupo com 8 pontos, o São Paulo. Vamos à agenda do esporte do futebol pro fim de semana. Brasileirão, 15ª rodada, amanhã sábado, 15h, Curitiba Internacional, 17h, Fluminense Vitória, 20h, Salvador, Bahia e Cruzeiro. No domingo, 15h, tem Atlético Mineiro e Botafogo, Remo e Palmeiras em Belém. 17h30, 3 jogos. Santos e Bragantino, Vila Belmiro, o clássico Corinthians e São Paulo em Itaquera, Mirassol e Chapecoense no interior de São Paulo. O Grêmio pega o Flamengo a Porto Alegre, 18h30, Vasco e Atlético Paranaense, 19h30 em São Januário. Na Série B, 8ª rodada, o Cuiabá joga em São João del Rei, Minas, Atlético e Cuiabá amanhã, 17h. Na Série D, Grupo A3, 6ª rodada, amanhã sábado tem Luverdense e Gama no Passo das Emas, em Umas e Primavera, interior de Goiás. Grupo A4, amanhã sábado, Distrito Federal, Capital e Misto, 15h, mesmo horário Ceilândia e Operário, 16h, União e Goiatuba em Rondonópolis. Da minha parte, bom dia, bom fim de semana para todo mundo e um feliz Dia das Mães, parabéns às mamães, tá bom?
0: É, então, Flávia, até semana que vem. Vamos embora, Cleto. Desejando um feliz Dia das Mães, então, antecipadamente, aqui para todas as mamães que nos ouvem. Aproveite muito bem o seu fim de semana, ouvinte, e curta muito a sua mamãe.
10: Com friozinho gostoso. 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Do domingo. Ponto final por hoje. Um abraço, feliz Dia das Mães a todas as mamães e até segunda-feira.
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Esse é o Classe Executiva, já está no ar, é sexta-feira, 8 de maio. 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

0: Hinos na programação Centro-América, música de qualidade o tempo todo, agora 8:18, Dire Straits, Legião Urbana e ainda Still Dan, Do It Again, nossa sexta-feira muito melhor, você na sintonia. Tem informações do trânsito? Vamos conferir aqui, Clara Lucite, então vamos ouvir a Clara trazendo as informações do trânsito.
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0: Oi, Clara Lucite, bom dia, bom trabalho. Conta pra gente das condições do trânsito, Cuiabá e Várzea Grande.
2: Oi, Segatti, bom dia para você e para quem acompanha Centro-América também. Uma ótima sexta-feira para você, ouvinte. Essa sexta-feira, Segatti, temos um aumento grande de veículos na República do Líbano, passando em frente à rodoviária sentido centro. A princípio, um acidente causando congestionamento envolvendo uma moto e um ônibus. Depois, fila de veículos formada para acessar esse ponto, também saindo da Miguel Sutil, e congestionamento intenso no cruzamento com a Avenida do CPA até lá na Trincheira dos Trabalhadores, em especial nas laterais. Região do centro bastante carregada entre a Generoso Ponce, Prainha e os fundos dela também. Trânsito pesado agora, nesse momento, para quem sai da Júlio Miller e precisa passar pelos fundos do Atacadista. Tem que ter cuidado para passar nesse ponto para fazer essa travessia. Em Várzea Grande, os pontos de atenção são a Murilo Domingos e a Ulisses Pompeu, sentido da rotatória do quilômetro zero. E aí, região do aeroporto, Alzira Santana no centro, também com trânsito carregado. E para fechar, Imigrantes na saída para o Nortão, com trânsito lento, muitos veículos em pista em fila. Bom, Segatti, por enquanto são essas informações. Eu vou continuar acompanhando o trânsito nas duas cidades. Qualquer novidade eu te chamo e é com você no estúdio.
0: Ok, claro, obrigado. Qualquer novidade é só chamar.
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0: Manhã de sexta-feira ensolarada em Cuiabá e região. Céu azul, algumas nuvens e o sol brilhando forte lá fora. Vamos atualizar então aqui o tempo, a temperatura. 27 graus, temperatura em elevação, podendo chegar aos 34 graus logo mais. Umidade do ar de momento em 67%. Vamos seguindo? Turner.

0: Pretender, por aqui, 10h30, além de belas canções, você fica muito bem informado.
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0: Direto da redação, nossa jornalista Clara Lucite traz as informações. Bom dia para você, Clara.
2: Oi, Mariângela, obrigada. Bom dia, boa sexta-feira para você e para quem acompanha Centro América FM também. Mato Grosso passa a integrar o Sistema Brasileiro de Inteligência, o SISBIN, em uma medida que deve reforçar o combate às organizações criminosas no estado. O acordo de adesão foi assinado na quinta-feira pelo governador Otaviano Piveta durante cerimônia no Palácio Paiaguás, aqui em Cuiabá. Com a integração, as forças de segurança de Mato Grosso passam a ter mais acesso ao compartilhamento de informações e mais agilidade nas ações contra o crime organizado. Segundo o governo, a medida também deve ampliar a cooperação entre órgãos estaduais e federais em áreas estratégicas. Além da segurança pública, o acordo prevê troca de informações em temas como segurança alimentar e mudanças climáticas. Outras notícias durante a nossa programação.
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0: Lenny Kravitz com It Ain't Over, Till It's Over. Antes, Feels Like I'm Falling in Love com Coldplay, agora 10h43. 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
1: Marvin Gaye com Sexual Healing.

0: Fechando a primeira hora do nosso Viva Easy nesta sexta, 8 de maio, ouvimos também Take a Bow da Madonna e Marvin Gaye com Sexual Healing. Agora, pontualmente, 11 horas, breve intervalo, a gente já traz mais canções para você aqui na Melhor.
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0: Robbie Williams com Advertising Space na programação da Central América, 11:18. 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
2: Em destaque, Listen to Your Heart do Roxette. Lançada em 1988, essa balada pop foi um dos grandes sucessos do duo sueco. Ela fala sobre a dor de um relacionamento em crise, saudade e a necessidade de seguir a própria intuição, ouvir o coração quando o amor está se tornando escuridão. Essa canção alcançou o topo das paradas em vários países e se tornou um ícone das baladas dos anos 80. Dê volume e Listen to Your Heart.

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0: Gino Vanelli com Hurt to Be in Love na programação desta tarde de sexta-feira, 8 de maio de 2026. Ouvimos ainda Paul McCartney com Is It Okay If I Call You Mine e Sacrifice com Elton John. Daqui a pouquinho temos mais clássicos maravilhosos para você. 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Informa a hora certa. 17 minutos para uma.
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Essa foi apenas a primeira hora do programa, que teve Peter Cetera e Cher com After All, antes Celine Dion com My Heart You Go On e Canteiros com Fagner. Uma e um na melhor programação.

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nossa especial, a Marli, que está em São João do Triunfo, Paraná, nos ouvindo via internet, pelo site ou aplicativo. Muito obrigada. Que você tenha uma excelente sexta-feira. Obrigada, Alex Lima, também pelo carinho da sintonia. Vamos ouvir agora James Taylor com Handyman.

0: Lionel Richie com I Still Believe, na programação que teve Toto com Lia e Redman com James Taylor. Excelente tarde pra você.
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0: tempo perdido. Agora 15 para as 3.
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0: You'll Be My Heart. Phil Collins aqui no Sequência de Classe, agora 2h59 e virou 3 em ponto. Já já abrindo o próximo bloco e a próxima hora tem Shaq Stevens, também Marisa Monte e ainda Elvis Presley.
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0: Marisa Monte na estrada, ainda James Blunt também, Kansas e Shaq Stevens, daqui a pouquinho tem mais música, tem o Elvis, também Robbie Williams que estará no Brasil, atenção, hein? As meninas que gostam muito do Robbie Williams, aliás, é um grande artista da música pop, um dos maiores na atualidade, hein? Capital Inicial, ainda Cranberries, tudo isso já já, e tem sucesso que você não esquece, e daqui a pouquinho às 4, aquele momento da Hora do Café.
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0: Sixpence, None the Richer, There She's Goes. Agora são 3:31, tem informação chegando.
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0: Informações com a nossa repórter Stephanie Gomes.
2: Olá, Bip, uma boa tarde para você, uma boa tarde a todos. O Departamento de Água e Esgoto de Várzea Grande realiza amanhã, das 8 da manhã às 1 da tarde, uma ação especial de regularização e atendimento comercial para os moradores da região dos bairros Santa Cecília e Primavera. Os atendimentos.
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0: Cranberries, Dreams, aqui no Sequência de Classe, já praticamente chegando ao final. Antes, a gente recebe o Paulo Vaz com um sucesso que você não esquece. Às 16h tem o A Hora do Café.
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7: O ano era 1982 e no Brasil surgia a New Wave Tupiniquim. Nas rádios chegava o compacto simples de um tal de Hit, com duas músicas. Do lado A, Voo de Coração. Do lado B, a música que se tornaria um dos maiores clássicos da geração New Wave no Brasil. Richard David Court, ou Hit, é um inglês radicado no Brasil desde os anos 70. Compôs várias músicas de sucesso nos anos 80, mas a que realmente marcou a sua carreira foi essa que vamos recordar aqui no Sucesso Que Você Não Esquece. A música teve como coautor Bernardo Vilhena, renomado letrista, que escreveu vários sucessos nos anos 80. A canção foi a mais executada nas rádios. Durante semanas ocupou o primeiro posto no Hot 100 Brasil em 1983, batendo Billie Jean e Thriller de Michael Jackson. Vamos voltar no tempo e lembrar quando éramos meninos e meninas venenos. Hit e o clássico nacional Menina Veneno.

É isso aí, fã da Easy. Relembramos mais um sucesso que você não esquece. Eu sou Paulo Vaz e nos encontramos no próximo Sucesso que você não esquece. Tchau.

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1: Excelente tarde de sexta-feira, que bom te encontrar aqui, seja em 99.1 Cuiabá, 95.5 Sinop, ou onde você estiver aí, na palma da sua mão, você tem o nosso app para curtir a melhor música. Vamos abrir com Michael Jackson, Human Nature, aqui.

Rag and Bone Man Human aqui no A Hora do Café, primeiro bloco ainda. Teve Skank, Bruno Mars e a gente abriu com Human Nature, Michael Jackson. Daqui a pouquinho, na música do dia, tem Rockset.

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0: Vanessa da Mata e Ben Harper, agora 4h33, informação chegando.
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0: Stephanie Gomes, boa tarde.
2: Olá, Bipe, boa tarde para você e a todos. Mato Grosso registrou um aumento expressivo no número de casamentos entre pessoas do mesmo sexo nos últimos anos. Os dados mostram que os registros triplicaram desde a regulamentação dos cartórios pelo Conselho Nacional de Justiça, em 2013. Naquele ano, o estado teve 197 uniões homoafetivas oficializadas. Já em 2025, o número subiu para 596 casamentos, colocando Mato Grosso entre os estados com mais registros no país. A formalização da união garante direitos importantes aos casais, como herança, pensão, inclusão em plano de saúde e reconhecimento legal da família. Especialistas destacam que o avanço jurídico também contribui para aumentar a sensação de pertencimento e dignidade da população LGBTQIA+. Mesmo com os avanços, muitos casais ainda relatam preconceito e discriminação. Representantes dos cartórios reforçam que o processo para oficializar a união é o mesmo exigido para os casais heteroafetivos. Outras notícias durante a nossa programação.
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0: Fechando mais uma edição aqui do Hora do Café Morning Al Jarreau. Volta na segunda-feira às 16h. Vem aí Happy Hour, é só pedir a sua música até às 19h. Você no comando aqui, hein?
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0: Muito bem, muito obrigado. Excelente finalzinho de tarde. Vamos juntos até às 19h, trazendo música, informação e a sua participação hoje, que é muito importante. Temos aqui uma programação em branco para ser escrita por você. Mais uma sexta-feira, estamos aqui juntos nessa confraria de amigos e amigas para saber das principais notícias do Brasil e do mundo, também ouvir música e falar de música. Ó, sexta-feira, 8 de maio, já a gente fica sabendo que primeira grande frente fria do ano derruba a temperatura em Mato Grosso. Renda dos mais ricos cresce o dobro da dos mais pobres e desigualdade volta a crescer no Brasil. E ainda a gente vai falar de uma confusão aí envolvendo o Ed Motta, uma situação que eu acho que você deve ter visto, que seja há uma complicação em toda a história ali, mas como pode, né? Sempre protagonizando uma polêmica ao invés de ser falado sobre o que ele sabe fazer muito bem, que é a música dele. Mas falando nesse assunto de música e também da nossa música brasileira, hoje um dia bastante triste aí. E a gente sempre fala daqueles que são os que a gente conhece. Na maioria das vezes, o vocalista de uma banda, os frontmans, né? E também, ou no caso de uma banda que tenha uma vocal feminina, um artista solo. E tem compositores, os produtores, os então multi-instrumentistas ou só guitarristas, aqueles que tocam baixo, que fazem uma baita diferença na sonoridade da banda. Quando a gente ouve tudo no conjunto, aí, nossa, então você ouve a voz de alguém como a Rita Lee. Por que que eu vou falar da Rita Lee? Ontem eu toquei aqui, Agora Só Falta Você, vocês lembram? E até lembrei aqui de 1975 do Tutti Frutti, uma banda que foi fundada em São Paulo, ela também paulistana, ali naquele rock paulistano, que eles ajudaram e muito a formatar o que viria depois desse rock pop nacional que a gente conhece dos anos 80. Dito isto, a gente perdeu um desses caras importantes para nossa música brasileira, que foi o Luiz Carlini. E eu vou falar, você vai identificar quem é ele numa música que é muito pedida aqui na nossa programação. Você já cantou inúmeras vezes essa música de edit no TikTok, de Reels, ou você já postou no seu story. Com certeza, essa música é um clássico e ela fez toda a diferença por conta deste cara que a gente perdeu ontem. Obviamente, conjunto da banda, Rita Lee ali, mas o que ele fez, e foi sugestão dele, vocês vão entender. Luiz Carlini, um dos nomes mais importantes do rock brasileiro, morreu ontem aos 73 anos. E aí a informação, né, foi confirmada aí pela equipe do guitarrista e tudo mais. A causa da morte não foi divulgada, mas ele estava aonde em 75? No Agora Só Falta Você, tem o Velho Roqueiro também, que é sensacional. E aí, ao longo do dia, muitas homenagens. Bom, pra mim apareceram vários artistas, por conta até de algoritmo e, né, e caminho e tal. E nessa música aqui, que é a Ovelha Negra, tem no final um solo dele E eu ouvi inúmeras vezes ele falar sobre isso, porque essa música é um clássico, né? Do rock nacional, da música brasileira. E ele decidiu entrar no estúdio, ele contando, é muito legal, depois se você tiver curiosidade, busca aqui. É importante a gente poder saber quem é quem quando um clássico, que não era clássico, se torna clássico, né? E Ovelha Negra é uma música que tem total a identidade do Luiz Carlines, vai em paz. A gente tem um solo lá no final que é espetacular e ele também vai fazendo os riffs de guitarra na música toda. Ovelha Negra pra gente abrir o Happy Hour de hoje.

que legal, hein? Música boa, vida das Minas Gerais. Ele também, com uma fala tão bacana, o sotaque mineiro é tão convidativo, né? Parece que você tá entrando na casa pra tomar um café, comer um pãozinho de queijo. Grande abraço aí pra você. Falando nisso, nesse festival gastronômico aí, já pensou? Finalzinho de tarde, com 14 bis, tem coisa melhor? Acho que não. Parabéns aí, viu? Obrigado pela participação. Agora são 5:16. Vamos falar aqui da segunda edição do Multiação, que acontece amanhã, a partir das 7 da manhã, no SESI Papa, em Cuiabá. O evento vai oferecer mais de 1.400 atendimentos de graça para a população. Entre os serviços disponíveis estão consultas médicas, exames, orientação social e atividades de lazer. As senhas para os atendimentos médicos começam a ser distribuídas às 7 horas e as consultas devem começar às 8 da manhã. O Multiação também terá serviço sem necessidade de ficha, como corte de cabelo, ações educativas e atividades recreativas. O evento é uma iniciativa da TV Centro-América com realização do SESI, com a

0: apoio de diversos parceiros e é sempre muito importante para a população. Que legal. Festa muito legal para a família inteira. E a partida entre Independiente Medellín e Flamengo foi cancelada. E ainda não tem nova data definida. O jogo seria pela Libertadores, mas não aconteceu após decisão da organização. A Conmebol informou que a suspensão foi necessária por falta de garantias de segurança no local da partida. A entidade agora avalia quando o confronto poderá ser realizado, hein? A decisão impacta diretamente as equipes e também os torcedores que já se preparavam para o jogo, claro, né? Imagina. Libertadores, Flamengo. Flamengo segue aguardando um posicionamento oficial sobre a remarcação. Enquanto isso, a tabela do torneio pode sofrer ajustes dependendo da nova data definida pela organização. Isso aí eu acho que vai ficar só para depois da Copa, né? Imagino. Porque senão pode o Flamengo aí ser prejudicado, né? Agora 5:18. Bom, já que estamos falando de futebol aqui. A gente tem um confrade aqui argentino. A gente tem a nossa rivalidade, né? Brasil, Argentina e tal, né? Mas esse é um argentino muito gente boa. Torcedor do Boca, inclusive, já que estamos falando de futebol aqui. Aí, inspirado ontem pelo Danilo, Danilo mandou uma mensagem aqui pra filhota que fez aniversário ontem de 15 anos. Em 15 anos pras meninas é emblemático, como a gente sabe. E aí, ele me mandou uma mensagem agora há pouco. Lázaro, argentino, gente boa. Vamos lá, Lázaro. Conta a sua história aí pra gente. Que dia especial é pra você hoje? Porque ele mencionou a história do Danilo, né? E aí, vamos ouvir aqui. E aí?
1: Oi, Bipi. Tudo bem? Boa tarde.
0: Boa tarde.
1: Hoje eu quero aproveitar a frequência da rádio para parabenizar a minha queridíssima, a minha amada Sara. Ela está fazendo um ano mais de vida, né? Então, quero aproveitar e gritar aos quatro cantos desse Mato Grosso o amor que eu sinto por ela. Ela nem sabe que eu estou fazendo isto, então é uma surpresa, né? E quero dizer para ela que eu amo muito, eu sou muito grato o que ela representa na minha vida e eu quero dizer para você que você pode continuar contando comigo, eu vou estar com você até os dias que Deus disponha nessa vida, né? E agradecer a Deus porque ele nos tem abençoado grandemente na nossa vida, tá bom? Bipi, agora é com você. Toca o tema para nós.

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2: Informações com a nossa repórter Stephanie Gomes. Oi, Stephanie.
3: Boa tarde, Bipe. Uma ótima sexta-feira para você e a todos os nossos ouvintes. O trânsito ele está bem movimentado agora, viu? Principalmente de onde eu falo ao vivo no viaduto Domingo Iglesias, onde nós temos uma fila bem grande em direção a Miguel Sutil, o que está deixando a rotatória aqui com fluxo bem lento. Na Avenida São Sebastião está com grande fluxo de veículos também, o que está deixando toda a região ali com muita lentidão. E a gente vai falar agora também sobre um ponto na região central, que é a Avenida da Prainha, que está com a faixa da esquerda bloqueada por causa das obras naquela via. Por isso, o trânsito, que geralmente já é bem carregado ali no centro, está pior nesse horário de sexta-feira. Na Avenida Carmindo de Campos, próximo ao antigo Shopping Popular, também está bem carregada nesse momento. E a gente continua de olho no trânsito aqui no Happy Hour.
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5: Agora 5:28. Bom, frente fria avança sobre Mato Grosso e começa a mudar o tempo, com chuva irregular e risco de temporais isolados. A virada começa amanhã, com ventos e queda de temperatura. O frio fica mais intenso ali no domingo, hein? Mas o ar gelado já ali no sul, sudeste e oeste do estado. Isso provoca uma queda rápida nos termômetros. Em Cuiabá, o sábado ainda será quente, com até 33 graus de máxima. No domingo, cai e aí a mínima chega a 16. A orientação é aproveitar aí o calor enquanto a gente tem, e também essa frente fria que dura pouco, né? Aproveitar porque passa rápido. 31 graus agora nesse momento, umidade relativa do ar em 52%. A gente já sente aí o céu parcialmente nublado, né? Pouquíssimas chances de chuva. A gente tem aqui nem 10% de chances de chuva. Agora 5:29.

0: E a gente segue com você no comando, é sua vez, Flávio Renato.
1: Fala, Bibi, boa tarde. Aqui é o Flávio. Estou no trânsito maluco de Cuiabá. Bip, toca pra gente aí Creep do Radiohead, pra gente dar aquela desacelerada da semana maluca de trabalho. Beleza? Boa tarde a todos.

0: maluco de Cuiabá. Abraços, Bip, obrigada.
1: Abração, Patrícia. E a Gabriela tinha pedido Smiths. Aí, assim, você vê como a nossa audiência é sincronizada. Ah, só no trânsito aqui.

tem muitas mensagens falando que a situação tá bastante delicada, mas sempre há uma luz que não se apaga, não é mesmo? Smith aqui, there's a light that never goes out. Bom, você segue pedindo até às 7 horas da noite a sua música, mandar um abraço também pra Graciele, tá chegando aqui. Bom, tem mais mensagens aqui, deixa eu ver antes que eu vá pro intervalo. Gonçalo Moreno, já anotado o seu pedido também. Jadir, grande abraço. Gabriele, Thiago, Rob Williams, família Augusto, vamos juntos aí, até às 7 da noite, é só pedir a sua música. 5:38.

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0: Agora 5h41, para segurar esse trânsito, nada fácil aí, já já a gente tem informações com a nossa repórter Stephanie Gomes, inclusive falando aqui sobre rodovia interditada, hein? Já já ela traz os detalhes pra gente aqui, mas olha só, falar de mais entretenimento, afinal de contas, tá chegando o final de semana, agora há pouco o Everton falou que se você tá chegando agora, já teve uma participação especial de Minas Gerais, daqui a pouco, e já deve estar já no evento, né? Rolando na cidade onde ele está, em Minas, rolando uma feira gastronômica e quem está se apresentando, ou irá se apresentar daqui a pouquinho, 14 bis, que maravilha. Então vamos falar aqui que a gente tem, para você que gosta de vinil, gosta de música, é sempre legal esse ambiente, vai encontrar pessoas, vai com a família, leva filhos, leva neto, leva sobrinho, já para ter contato, né, com esse ambiente, e uma feira de vinil é maravilhoso para isso. A feira Vinil e Criatividades chega à 33ª edição, hein? É, vai ser nesse sábado em Cuiabá, celebrando 11 anos de cultura e economia criativa. O evento é realizado na Casa Cuiabana, das 14h até as 22h. Entrada é gratuita ou solidária. A doação de 1 quilo de alimento ou 1 livro usado. Olha que legal essa iniciativa, hein? A programação tem show, então lá, discotecagem em vinil com DJs, sessões de cinema, teatro e mais de 40 expositores de arte, moda, literatura e gastronomia. Olha aí, quem tem discos aí parados em casa também pode levar para fazer troca. Aí, vamos fazer um câmbio, vamos cambiar, já que temos o nosso Lázaro argentino ouvindo aí, ó. Dá para fazer um câmbio aí com os vinis, hein? E falando mais uma vez dessa frente fria que começa a mudar o tempo em Mato Grosso neste fim de semana, ó. Segundo, então, a Climatempo, Cuiabá pode ter mínima de 13 graus na segunda-feira. A gente falou de 16 no final de semana, mas olha aí, a capital está entre as 6 mais frias do Brasil nos próximos dias. A queda nas temperaturas deve se estender até quarta. Em Chapada dos Guimarães, os termômetros podem marcar 12 graus. Aí a gente já sabe que a sensação térmica vai até para menos. Já em Rondonópolis, a previsão é de mínima de 15 graus. Tangará da Serra tem uma madrugada gelada com 13 graus. Depois de semanas de calor forte, o frio promete mudar então a rotina dos matogrossenses e até tirar aí os casacos do guarda-roupa. Vamos lá, e aí, Gonçalo Moreno, é você.
1: Boa noite, Bipe. Programação tá daquele jeito. É Gonçalo Moreno, gostaria que você colocasse um Pink Floyd aí para acelerar mais ainda o processo da sexta-feira para todos nós. Que vem a frente fria aí, meu amigo. Estamos preparados para dar uma aliviada no calor de Cuiabá. Um abraço a todos.

0: Oi, Bife, excelente programação, hein? Maravilhosa sexta, é a Lilian.
1: De Mato Grosso.
0: É, tô assim, acho que demora uns 10 minutos pra chegar em casa, um pouquinho menos, talvez. Mas será que você consegue tocar uma do Santana aí? É seu critério. Abraço.
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0: informação importante é para quem segue sentido a Sorriso Cuiabá. Tem Parisiga na região do KM 594, das 7 da noite às 4 da madrugada. Eu volto com você nos estúdios, Bip.
1: Muito obrigado pela sua participação, sempre bem-vinda aqui, Stephanie, valeu.
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0: Oi, Onizete, boa noite.
1: Olá, Bip, boa noite. Boa noite. Ótima sexta-feira para todos nós, para todos os ouvintes que estão nos ouvindo, que estão ligados na melhor rádio de Cuiabá, Centro América FM. Eu gostaria de ouvir uma música dos Rolling Stones. Por quê? Porque hoje é sexta-feira. Hoje podemos pedir um rockzinho aí só para começar a noite. Um abraço, fique com Deus. Boa noite a todos.

0: Lulu Santos. E antes a gente ouviu Rolling Stones, Harlem Shuffle, uma festa no Harlem, uma mistura que é o que a gente tá vivendo aqui agora. A Uzinete pediu os Rolling Stones, vamos ver, será que ela curtiu essa dos Rolling Stones?
1: Rolling Stones é outra coisa, né? Ai, que alegria vocês atenderem os nossos pedidos. Ai, eu fico muito feliz. Sexta-feira, véspera de Dia das Mães, e a gente tá indo pra academia, malhar, porque a gente merece, né? Cuidar da nossa saúde, cuidar do nosso corpo. Feliz Dia das Mães pra todas as mamães que estão nos ouvindo na Centro América FM. Obrigado!

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Agora 6:08, daqui a pouquinho a gente fala sobre, olha, a polêmica dos OVNIs. Os Estados Unidos revelam novos arquivos sobre OVNIs, fotos e relatórios misteriosos, hein? E ainda a gente fala que renda dos mais ricos cresce o dobro da dos mais pobres. E ainda vamos saber no Indicadores sobre o mercado financeiro. Tudo isso e muito mais aqui no Happy Hour até às 7 da noite, sexta-feira, você no comando. É só pedir a sua música. E a Hanna Larissa mandou uma mensagem aqui, ó: gostaria muito que vocês tocarem uma música pra mim. É pro meu irmão Renan Marques, pra minha cunhada Júlia Maria, que estão em Portugal ouvindo a Centro América. Que legal! Obrigado pela audiência aí, por estarem conectados com a gente. E a música que ela pediu pra tocar pra ele, Simple Minds.

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1: Boa noite, Bip. Tudo bem? Marcos Brito, de Recife. Gostaria inicialmente de parabenizar pela excelente programação do Happy Hour. Curto aqui todos os dias enquanto estou realizando o aplicativo juntamente com os passageiros. Passageiros adoram a programação da Centro-América. E gostaria de ouvir hoje um grande clássico do Phil Collins, All of My Life. Abraço, Bip.

0: Oi, Bip, boa noite. Elisete, Bip, eu não sei quem indicou esse clássico, olha, mas show de bola, tá? Parabéns. Um grande abraço, bom final de semana. Always my life. Ai, que linda.
1: Linda você, Elisete, que legal, né? Essa é a vibe que a gente quer para uma sexta-feira à noite. Agradeça ao Marcos Brito, diretamente de Recife, conectado com a gente aí. Mandar um abraço também pro Renan, porque antes a Hanna pediu aqui o Simple Minds. É, pro Renan, que tá em Portugal e que mandou uma mensagem também aqui.
2: Boa noite, Bip. Passando aqui para agradecer por me manter conectado com a minha família, com a minha irmã, que curte tanto a rádio, e agradecer a ela pelo bom gosto na escolha. Uma boa noite, Renan Marques e Júlia Maria aqui de Porto, Portugal.
1: Abração para vocês em Porto, Portugal, e onde você estiver, você pode levar a Centro América na palma da sua mão pelo nosso aplicativo, se não tem ainda, baixe. Agradecer também toda a nossa audiência em Sinop 95.5. Vem com a gente, só pedir a sua música até às 7 da noite. Estamos aqui hoje com a programação todinha feita por essa rede conectada à boa atitude, essa audiência tão maravilhosa, tão incrível aí. Vem fazer parte com a gente. 6:21, olha só. O governo dos Estados Unidos divulgou hoje uma nova série de documentos sobre OVNIs e fenômenos aéreos não identificados. A publicação foi feita em um site oficial criado pelo Departamento de Guerra americano. Entre os arquivos, estão fotos aí, relatórios do FBI e registros de objetos que nunca foram explicados pelas autoridades. Uma das imagens mais curiosas foi feita durante a missão Apolo 17 na Lua e mostra pontos luminosos triangulares do espaço. O presidente Donald Trump já tinha prometido mais transparência sobre o tema, mas o governo reforça que OVNI não significa necessariamente vida extraterrestre, apenas que o objeto ou fenômeno não conseguiu ser identificado. Mesmo assim, o mistério continua alimentando teorias e despertando a curiosidade de milhões de pessoas ao redor do mundo. Bom, e Mato Grosso, falando aqui da gente, entrou oficialmente no Sistema Brasileiro de Inteligência, o SISBIN. Na prática, isso deve facilitar a troca de informações entre os estados e órgãos federais no combate ao crime organizado e facções. O sistema também prevê cooperação em outras áreas, como segurança alimentar e questões climáticas. O pedido para Mato Grosso entrar no SISBIN tinha sido feito há 2 anos. Melhorar a segurança da população é o que a gente precisa. Saúde, segurança, né? E um din-din no bolso pra gente se divertir no final de semana também. Poder se alimentar bem. É isso que a gente precisa. Vamos lá. E música. Aqui você tem 24 horas por dia. Aproveitando então, mandando um abraço aqui pro Odenir, junto com a gente. Claudinei também chegou. E tem o pedido do Fábio Gontijo. Fábio Gontijo pediu aqui uma banda, já que a gente encerrou ali os anos 80, essa música do Phil Collins, All of My Life, de 88, 89, é finalzinho ali dos anos 80. Ele pediu uma banda aqui que encerrou muito bem os anos 90. E também acabou chegando no finalzinho desse gênero que todo mundo ouviu com Nirvana, com Pearl Jam, mas aqui tava finalizando com o Silverchair, é o que ele quer ouvir.

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2: Agora 6:28, informações com a nossa repórter Stephanie Gomes.
3: Muito boa noite para você, Bip, e a todos os nossos ouvintes. Vamos falar sobre trânsito para quem precisa ir para Várzea Grande ou tá voltando nesse início de noite. A Avenida da FEB em direção à Várzea Grande tá bem complicada de passar. O motorista ele vai encontrar bastante lentidão agora nesse início de noite. A Couto Magalhães também está com o mesmo cenário, bem difícil o fluxo por ali. Na Rodovia dos Imigrantes, bem carregada nesse início, né, de fim de semana, e a BR-070 está bem intensa, com um grande fluxo de veículos nos dois sentidos. Inclusive ali perto da Avenida Leôncio Lopes de Miranda, em Várzea Grande. E vamos voltar para Cuiabá, porque na Estrada do Moinho temos trânsito bem carregado, principalmente na região do Córrego Fundo, e essa lentidão ela continua até a região da ponte sobre o rio Cochipó. E é claro, para deixar o motorista bem informado, com qualquer atualização, a gente volta a falar aqui no Happy Hour.
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13: Fala, Bip, beleza? Boa tarde. Coloca na fila aí uma música do Ozzy pra nós. Fica aí na sua escolha. Beleza? Um abraço aí, uma boa sexta-feira a todos.

0: Para nós, de Black Sabbath, imagina. A estreia já foi espetacular e a capa do álbum de estreia 69 do Black Sabbath era pra realmente causar um choque. Era pra realmente chegar chegando. Tony Iommi é quem fala sobre essa capa daquela mulher que parece que ela não existe ali, é uma casa muito antiga ali em Birmingham. Eles encontraram essa casa, aí tem uns galhos secos na frente, aí é todo estilizado, né? O álbum é sensacional. Aquilo já dá um frio na espinha, né? Aí depois, imagina só com esses riffs aí no segundo álbum de Paranoid, tem War Pigs, Iron Man, que foi tocado, inclusive, na despedida do Ozzy, que é uma coisa que a gente não consegue se despedir do Black Sabbath, do Ozzy Osbourne, aqui no Drops do Isto É Rock and Roll, sempre presente. Aliás, amanhã, 6 da tarde, com meu camarada Marcos Schmitz, tem 1 hora de Isto É Rock and Roll. Coloca a família pra ouvir, todo mundo, que final de semana tem muito rock and roll aqui na Centro-América. Agora 6:36, seguimos juntos aí até às 7 da noite, com você no comando. Deixa eu ver, temos um ouvinte aqui pedindo uma música, lembrando exatamente de uma data que marca, na verdade, a perda de alguém muito importante na nossa música e, obviamente, uma artista que deixou um legado maravilhoso, mas a gente celebra com a obra dela, a proposta dele aqui. Vamos lá.
1: Fala, Bibi, boa noite.
0: Boa noite.
1: Acabei de ligar o rádio agora, não sei se rolou Rita Lee.
0: Na
1: mas
0: abertura.
1: Hoje faz 3 anos que a nossa rainha partiu. Toca alguma coisa da Rita Lee pra gente.
0: Claro.
1: Abraços.
0: Vamos lá, fazer o seguinte, do acústico Agora Só Falta Você. Essa música é composição dela com um cara que faleceu ontem, que é o Luiz Carlini, guitarrista da banda Tutti Frutti, tocou com Cazuza. Bom, era um cara da cena do rock, amigo da galera, um baita guitarrista. Aquele solo de guitarra no final de Ovelha Negra, se você nunca parou pra prestar atenção, é dele. E a autoria ali, DNA dele, ele que insistiu pra colocar, lógico, com a Rita ali à frente dos vocais. Essa combinação foi muito especial e ele era um cara muito querido, faleceu ontem, partiu. E aqui é uma música que tá no Tutti Frutti de 1975, Agora Só Falta

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3: Agora 6h40, o dólar fechou abaixo de R$4,90 pela primeira vez em 2 anos. A gente já tinha dado essa notícia, muito boa inclusive, né? Que a última baixa do dólar há uns 2 meses aí tinha sido em 2024 abaixo então dos R$5, agora abaixo de R$4,90 pela primeira vez também aí nessa mesma data de 2024. O movimento acompanha o cenário internacional mais favorável a mercados emergentes. Por volta do meio-dia, a moeda americana era negociada próxima de R$5,10. Já o Ibovespa, principal índice da B3, avançava com ganho moderado. O desempenho reflete a expectativa de corte de juros nos Estados Unidos e também a divulgação de dados econômicos mais positivos no Brasil. Investidores também reagem a indicadores de inflação e as projeções para o crescimento da economia global. Esse cenário ajuda a aumentar o interesse por ativos de países como o Brasil. O dólar caiu 0,59% e então fechou a R$ 4,89. Vai ter Disney? Acho que sim, hein? O euro também teve queda de 0,23% e é vendido a R$ 5,76. Para Euro Disney já fica um pouco mais caro. O Ibovespa subiu 0,55%. Agora 6h42.
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3: E a renda dos mais ricos cresceu o dobro da dos mais pobres no Brasil em 2025, e isso fez a desigualdade voltar a aumentar no país. Mesmo com a renda média batendo recorde histórico, os dados são do IBGE. Segundo a pesquisa, a diferença entre as faixas de renda tinha caído em 2024, mas voltou a subir no último ano. O IBGE aponta que o mercado de trabalho e os programas sociais ajudaram a elevar a renda da população, mas o ganho foi maior entre os mais ricos. Já diria Chico Sainz, o de cima sobe e o de baixo só desce. Do caos à lama. Vamos lá. Agora 6h43, seguimos até às 7 da noite. Tem um pedido aqui. Peraí, cadê ele? Deixa eu encontrar. Faz tempo que eu não atendo um pedido. Aqui, ele aqui. É muito boa praça. Vocês vão ouvir aqui. Eu tenho aqui uma suspeita de que se não é locutor, tem dono, tem. Olha aqui a voz dele. O Ali Marcondes. O Ali, Ali.
5: Fala, Bipi. Boa tarde, noite e dia. Boa tudo bem, tarde. Cara? Tranquilidade
3: tudo bem,
5: total?
3: Tudo tranquilo, total.
5: Que é Ali Marcondes do Residência ao Gospor, cara.
3: Que maravilha.
5: Querendo fazer um pedido hoje, nesse dia de pedidos, né?
3: Claro.
5: A filha do Bill Ray Cyrus.
3: Bruce Starr,
5: com
3: tá.
5: Malibu.
3: Boa.
5: A querida Miley Cyrus.
3: Sim, querida.
5: Boa noite, cara. Valeu, um abraço. Felicidade pra você. Um bom final de semana.
3: Um bom final de semana, cara. Valeu.

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2: Tudo bem? Está começando mais um Cerveja para Descontrair e hoje vamos falar da primeira cervejaria artesanal, que é a Cervejaria Canoiense. Ela foi fundada em 1908 e é provavelmente a primeira cerveja artesanal aqui do Brasil. Ela foi fundada pela família Leffra. Durante muitos anos teve à frente o Sr. Rupertrick Leffra, né? Um patrono da cerveja brasileira. Ele é conhecido carinhosamente como Sr. Leffra. Ele faleceu em 2011, em 5 de junho, e a partir dessa data, 5 de junho, tornou-se o Dia da Cerveja Brasileira, em homenagem a esse senhor que tanto fez pelo mercado de cerveja artesanal. É, a cervejaria se tornou um ícone e se tornou também uma referência para todos que estão no segmento. Ela produz duas cervejas que ficaram muito famosas, que é a Nó de Pinho e a Jaú. São cervejas que tem como base a escola alemã, usando ingredientes só como malte de cevada, lúpulo, levedura e água. Hoje nós vamos ficando por aqui e eu agradeço a sua audiência. E você já sabe, cerveja é para descontrair com moderação e responsabilidade.
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0: Boa noite, Jadir, é você.
1: Grande Bip, você poderia tocar pra nós aí, Bip, Vital e Sua Moto dos Paralamas do Sucesso, né? Que existe aí uma curiosidade interessante aí em relação ao Vital, porque ele foi o primeiro batera dos Paralamas, né? Infelizmente não deixou em 2015. Então você poderia mandar pra nós aí, Vital e Sua Moto. Um abraço.

Paralamas do sucesso, é isso aí, Jadir, muito bem, lembrou do Vital e sua moto que a banda acabou homenageando esse primeiro baterista, depois o Barone chegou na sequência. Bom, a gente já tá praticamente finalizando essa edição aqui do Happy Hour, agradecer a toda a nossa audiência e infelizmente não consigo tocar todos os pedidos, isso é bom porque sexta-feira estaremos todos de volta aqui para ouvir boa música, falar de música, assim como o Jadir fez, e também trazer as principais notícias do Brasil, do mundo, notícias da nossa cidade, essa confraria aqui de amigos e amigas, sempre pra gente curtir um happy hour, afinal de contas, finalizar a semana, depois de uma semana dura, cheia de atividades, bom a gente dar uma desacelerada pra entrar com tudo no fim de semana, né? Excelente noite de sexta-feira, ótimo final de semana pra todo mundo. Muito obrigado pela sua audiência. E eu vou fechar com o pedido do Carlos Caetano, que já tinha mandado aqui, ó, por volta de 6 e pouco. Mandou um puxão de orelha. Bipi, faz tempo que você não me atende aí, faz tempo que você não toca a minha música. E aí, essa música é muito especial pra ele e acho que pra todos nós também. Até aqui a gente tem unanimidade. Esse artista que a gente vai tocar e essa música também vai falar muito sobre qualquer pessoa, né? Porque é o seu caminho, aquele caminho que você decide seguir e tudo que você vai encontrar nele. E o Carlos tem uma história muito interessante com o irmão, que não está mais aqui, né? Amigo, brother de pescaria, uma história muito legal que ele me contou aqui pelo áudio aqui no WhatsApp. E aí, vamos deixar então, né, Caetano, ele dizer o caminho dele, porque na verdade se encontrou com o caminho de todos os fãs de The Voice. A Voz. My Way. Valeu, gente. Ótima noite de sexta, ótimo fim de semana.

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2: Tudo vai ficar bem. Let It Be é o 13º e último álbum do grupo inglês Beatles. Foi gravado entre janeiro